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0: 21h09.
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2: 21 horas e 31 minutos.
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0: Bob Marley. Redemption Song.
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0: Valeu, galera. Tô gostando de ver, hein? Obrigadão, todo mundo. Tá aqui nesse dia super especial com a gente. Com certeza vai ser um dia especial pra vocês também, hein? Vamos nessa?
1: 21 horas e 58 minutos.
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4: Juizados Especiais Criminais. Juizados Especiais Criminais são os já conhecidos juizados de pequenas causas. Eles receberam esse novo nome depois de 95, com a publicação da Lei Federal 9099. Essa lei mudou a forma de resolver os casos de crimes de menor importância. Os Juizados Especiais Criminais se ocupam de delitos que têm pena máxima de 2 anos. Nos juizados, os indiciados e pessoas ofendidas terão a oportunidade de uma conciliação com a vítima ou de um acordo com o promotor de justiça. Isso se for o caso de ação penal que o Ministério Público tem a obrigação de propor. O promotor pode sugerir ao indiciado a prestação de serviços à comunidade ou a doação de bens e valores para entidades assistenciais. Em troca, o promotor vai pedir o arquivamento do processo, mas isso depois que seja comprovado o cumprimento do acordo. O Juizado Especial Criminal trata de delitos como de ameaça, lesão corporal leve, perturbação da tranquilidade, violação de domicílio e outros considerados como de menor repercussão. Se o crime for complexo, mais grave ou de difícil esclarecimento, o processo é encaminhado a uma vara criminal do juízo comum.
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3: 22 horas e 11 minutos.
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0: Obrigado pela oportunidade que Deus nos deu de estar com vocês hoje.
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0: ficou lindo.
1: Obrigado, doutor Henrique.
0: Obrigado, Marrone.
2: Beijo, gente. Obrigado a vocês pelo carinho.
0: Obrigado, Bruno. Uma viagem vai poder.

0: essa dupla maravilhosa, César Menotti e Fabiano.
1: Valeu, meus irmãos, Adriano e Anderson. Agora é com a gente. Vamos lá.

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0: 23h25.
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2: Internamento hospitalar. 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
3: 23 horas e 39 minutos.
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Alô, gente, aqui quem fala é Paulinho, da banda Pérola Negra. Essa é a nossa homenagem para todos os apaixonados. Vamos juntos eternizar nossa história como se fosse o nosso.

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0: Meia-noite e 6 minutos.
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1: Meia-noite e 27 minutos.
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0: Meia-noite e 54 minutos.
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3: Ei, baixa o som aí, galera. Tá, PM já foi, pode aumentar. Aumenta aí.
4: Agora sujou.
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6: 1 hora e 6 minutos.
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0: tem gente aqui, às vezes até doido, menino. Ali, galera. Alô, meu povo. Tô aqui com meu amigo Homer aqui, ó. Alô, meu povo do Brasil. Tamo chegando aí, tamo chegando. Tô aqui em Londres.
1: E as feras.
0: Uma galera ali.
1: Alex e Juan.
0: Logo tamo aí já pra fazer o show com vocês. Trazer aquela moda boa, né? É. Ah, lasqueira. Vamos ter que ver se esse inglês sabe cantar modão, né? Vamos ver se você cantar modão aqui. O que é feito daqueles beijos? Alô, meu povo! Beijo!
2: 1:34.
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2: 1h56.
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0: 2 horas e 20 minutos.
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2: 2:32.
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0: Obrigado, gente. 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
3: 3 horas e 21 minutos.
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4: Isso aqui é mais uma da fábrica.

0: 3:45.
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5: Pena e regime de cumprimento. Toda pessoa que pratica um ato proibido pela lei recebe uma punição do Estado. É o que se chama de pena pelo crime cometido. O objetivo é prevenir e evitar que a pessoa cometa outros. Essa pena é personalíssima. Isso quer dizer que só quem praticou o crime pode pagar por ele. As penas podem ser privativas de liberdade ou restritivas de direitos. Nas privativas de liberdade, o criminoso é retirado do meio social. Nesse caso, quem comete crimes graves como roubo ou homicídio recebe a pena de reclusão, que é cumprida nas penitenciárias. Para crimes menos graves, a pena é de detenção, que será cumprida em regimes menos rigorosos. Já a pena de restrição de direito é aquela que retira da pessoa algumas de suas garantias. Por exemplo, o juiz pode tirar a autorização para dirigir ou proibir o exercício de cargo público. Nesse tipo de punição, a prisão pode ser substituída por prestação de serviços, isso se a pessoa não tiver cometido outros crimes. A prestação de serviços é uma maneira da pessoa pagar pelo que fez sem ser tirada da sociedade. O trabalho pode ser feito em entidades assistenciais ou hospitais. A pena pode ainda ser paga na forma de multa.
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0: Obrigado, Léo.
1: Obrigado, João Neto.
0: Valeu. Obrigado pelo carinho.
2: Obrigado, Federico. Valeu, Léo.
0: Valeu, sucesso,
1: pelo carinho. Uma salva de palmas, gente!
0: Pega fogo, cabaré!
1: Obrigado.
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0: 4 horas e 28 minutos.
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0: Agora eu quero chamar nosso amado sanfoneiro para cantar uma moda aqui pra vocês. Enquanto nós tomamos um gole d'água aqui, né, Annelise?
1: É isso aí, vamos lá.
0: E eu duvido que vocês adivinhem com quem que ele parece cantando, hein? Tiago Carvalho, mais conhecido como Tiago Batista. Brincadeirinha, gente.
2: É o mesmo, menino.

Ô, Anelisa, tem caboclo aqui que o zóio enxerga lacrimejar. Ô, judiação, tem problema não, essas modas acabam com nós mesmo. Aproveita e abre o coração.

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2: 4 horas e 49 minutos.
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0: 5:13.
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7: Seguro para vítimas de acidentes de trânsito. Poucas pessoas sabem, mas vítimas de acidente de trânsito têm direito a receber uma indenização. É o DPVAT. O DPVAT é o seguro de danos pessoais causados por veículos automotores de vias terrestres e foi instituído por lei federal em 1974. A indenização serve para amparar a vítima ou seu beneficiário e deverá ser paga independente da culpa pelo acidente. Para receber o DPVAT, é preciso comprovar o acidente e os danos pessoais ocorridos. Para isso, a vítima ou seu beneficiário deve procurar qualquer companhia de seguro credenciada ou a Casa do Cidadão. Aqui em Goiás, a Casa do Cidadão funciona em Goiânia, Itumbiara, Rio Verde e Anápolis. Anote agora os documentos que devem ser apresentados. No caso de morte, é preciso levar a ocorrência policial sobre o acidente, certidão de óbito e documento que comprove a qualidade de beneficiário. No caso de invalidez permanente, devem ser apresentados a ocorrência policial do acidente e o relatório do médico atestando o tipo e o grau de invalidez. Já no caso de reembolso de despesas com assistência médica e suplementares, você deve levar a ocorrência policial do acidente, comprovação dos gastos médicos, hospitalares ou ambulatoriais, tudo com recibos ou notas fiscais. A própria vítima ou beneficiário pode requerer ou receber o pagamento do DPVAT na seguradora. Não é preciso procurador ou qualquer intermediário. Se você quer mais informações sobre o assunto, ligue 0800-623-333.
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3: Cinco horas e 26 minutos.
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0: Tá, a PM já foi. 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
1: Agora sujou.
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0: 5:52.
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2: 6 horas e 13 minutos.
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mês de julho. Isso aqui passou mais rápido do que javali na horta comendo milho. Você está ligadinho comigo nessa manhã. Eu vos cumprimento com um bom dia, agradecendo a nossa direção da rádio, em nome do nosso diretor Antônio Linhares, a demais diretoria, a nossa secretária Edneg, que também é diretora, a nossos apoiadores culturais e a você, que é a peça importante, chegou cedinho comigo. Bom dia! Bom dia!

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1: Oi, 6 horas e 27 minutinhos, 6 e 27, muito bom dia.

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4: Oi, é sexta-feira hoje.
5: Ligue,
4: gente.
5: Participe, aproveite o máximo o seu dia.
6: Bom dia.
1: Bom dia.
5: Bom dia.
4: Bom dia, a temperatura hoje está na faixa de 17, 18 graus, o vento é nordeste, boca seca, está soprando forte aí, viu, lá pela Vila Nova, em Bituba aí, está arrancando até fio de cabelo de gente careca aí. Ô, senhor, que coisa, rapaz, que coisa. Eita, as barbas do profeta.
7: Pelas barbas do profeta.
4: É agora ou nunca?

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3: Feira, e eu te agradeço pelo dom da vida e por mais um amanhecer. Obrigado por tua presença constante, mesmo nos dias em que eu não percebi. Renova minhas forças, enche meu coração de paz e fortalece a minha fé. Que eu não desista dos sonhos que o Senhor colocou dentro de mim. Abençoa a minha família, protege aqueles que amo e guarda nossos caminhos. Que toda tristeza dê lugar à esperança e todo medo seja vencido pela confiança em ti. Abre as portas que ninguém pode fechar e derrama tuas bênçãos sobre este dia. Ensina-me a viver com amor, humildade, gratidão e um coração cheio de luz. Que esta sexta-feira seja marcada por boas notícias, livramentos e motivos para sorrir. Que a graça de Deus acompanhe cada passo seu e faça deste dia um tempo de paz, milagres e infinitas bênçãos. Amém. Deus, hoje é sexta-feira e eu te agradeço pelo dom da vida.

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2: Oi, estamos de volta. Aí, você que está bebendo aquele cafezinho gostoso aí, aquele chimarrão nessa manhã. Opa! Manhã aí de sexta-feira, hein? Olha, você tá ligadinho comigo aí, sexta-feira hoje. Ah, o vento sopra bem forte, norte, sul, né? Não sei onde é que esse Boca Santa apareceu por aí, viu? Você tá ligadinho? Tá bom, vamos acordar, moçada. Sexta-feira hoje é o último dia aí da semana pro batente. Então você que ligou, você que trabalhou de segunda a sexta, então vamos aproveitar, porque hoje é sexta-feira, dia 19 de junho. Muito bom dia para você que está sintonizado, você que me dá essa carona gostosa no seu automóvel, você que me dá essa carona no seu trucão, no seu caminhão, pelo esse tapetão preto de norte a sul, é bom dia para vocês, viu? Ou sul a norte também, né? Ô, seu Jonas já ligou, Ô, tio Paulão, a minha canoa eu fui já botar para o fundo d'água, porque com essa boca seca aí, a maré seca, daqui a pouco nós não tiramos lá de cima do rancho lá, né? Já soltei o sarilho e na medida que a maré vai secando, nós vamos botando a canoa para baixo. Que maravilha, mas tá muito escuro, tio Paulão, aqui, viu? Escuro e o vento nordeste soprando forte. Tio Paulão! O gaúcho da fronteira não tá mais, o gaúcho não passou por aqui, meu velho, não passou. Mas ele dá de... Dá, nós vamos tirar a guaiaca, tirar a bombacha, né? Tirar as botas e ele já tá aí para nós, ó. Eita!

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4: Oi, beleza, beleza, beleza, bom dia. 6 horas e 52 minutinhos, 6h52. Tá brusco, como diz minha tia lá de Floripa, tá brusco, né? Tipo, não. Pois é, tá brusco mesmo, né? Verdade, é 2, é 3, é brusco, né? Verdade, tá brusco, cumprado, tá brusco. O sol hoje vai demorar um pouquinho a levantar lá. Tá de óculos escuros, dormiu hoje com aquela touquinha cegueira, então hoje tá acostumado a levantar, porque o vento está soprando forte, e quando bate a cacholeta lá no ventinho, na porta lá do tio patrão, lá, ele custa levantar, né? Pois é. Bom dia, Mari. Ô, Mari, bom dia, bom dia.
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4: Opa, beleza! Dia 28 lá na Divinéia, vai ser palco de uma super festa lá no centro comunitário, né? Então, muito bom dia. O seu Jonas já ligou, a Cláudia já ligou, o Zé também já ligou, o Joaquim Violeiro. Oi, Joaquim, bom dia. Tá tudo bem certinho por aí? Quero cumprimentar o seu Nico também. O seu Nico, ele tá sempre ligado conosco. Ele mora aqui no Campestre. Seu Nico, bom dia pro senhor. Tudo bem aí? Certinho aí? 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
4: Ó, então, bom dia pra você, viu? Top Balanço no Gauchão, lá no Gauchão. Hoje tem uma super festa também. Hoje tem uma super festa lá no Bailão da NET, lá em Laguna, na Barbacena, tem o Bailão da NET. E hoje tem uma festa imperdível. Você vai se divertir, vai dançar, vai ver o jogo, tem telão e tudo mais, né? Bailão da NET é em Laguna, é lá na Barbacena. Você vai, hoje vai se divertir, né? A partir das 9 horas a casa já está aberta, né? A casa já está aberta. Tem o bonde do sucesso no baile hoje, rapaz. E as mulheres não pagam até as 22 horas. Eu vou falar direto com o Rafinha. Rafinha, bom dia, tudo bem? Então me fala mais aí do bailão da NET, a antiga Golden Laguna. Bom dia, Rafinha, bom dia.
7: Fala, turma! 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
4: Opa, Rafinha, bom dia. Bom dia pra você, meu guri. Tudo bem certinho, guri? Eita, mano.

0: gente aqui é só festa, só alegria, sexta-feira hoje. Ô, Paulo César, já tá ligado com a gente. Ô, nego, como é que tá? Tudo bem? Certinho por aí, beleza? Família tranquila aí? Já tomou aquele cafezinho? Já tomou aquele chimarrão, viu? Ó, o teu vizinho aí atrás, aí, o seu Geno, ele diz que é bom tomar café de manhã com conhaque de alcatrão. Não gripa, viu? Ai, ai, ai. É verdade? O seu Geno, eu depois que comecei a falar aqui dos conhaques de alcatrão, o pessoal limparam as bodegas aí, viu? Os botecos limparam tudo. E ninguém quer um copinho, não. Eles querem um litro inteiro, rapaz. Ô, Paulo César, bom dia pra ti, bom dia pra Céia, bom dia pra Nilda, né? Bom dia pra essa gurizada que tá sempre ligada aí. Meu amigo Tabajara. Tabajara é um nego de alma branca, rapaz. É faceiro, barbaridade. Fui cumprimentar ele essa... Ontem? Foi ontem, né? Eita, nós, sempre risonho, sempre alegre. Que maravilha, que beleza. Ô, Paulo César, bom dia, bom dia. Bom dia, tio Paulão, bom dia.
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0: Deixa eu ver aqui, falhou? Falhou a frase mais bonita aqui, rapaz, deixa eu ver aqui. Esse foi o Paulo César que mandou para mim agora de manhã cedo, viu? Ele mandou manhã cedinho. Não abriu aqui? Vamos baixar primeiro, depois nós abrimos aí o leque aí do Paulo César, tá bom? Bom dia, seu Gênio, bom dia, dona Zuma, bom dia, Machado, bom dia, Rosane, tá tudo certinho por aí, tranquilo, que maravilha. Você tá com o tio Paulão?
1: E essa música vai para vocês, seguidores aqui da...
0: Ah, para aí, deixa eu botar essa gaiteira, rapaz, essa gaiteira aqui é legal, ela gravou com o tio Paulão, gravou ao vivo, gravou, né? Nós fomos fazer uma festa lá em Braços do Norte, né? Foi um aniversário de um colono e ela é buena, rapaz, a mulher é boa na gaita, rapaz, Deus o livre, tinha mulher ainda cortada de essa de gaita. E ela gravou, eu disse assim, grava aí pra nós, vou botar na rádio lá, o pessoal ouvir aí. E ela fez isso. Deixa eu ver aqui, vamos lá.
1: E essa música vai pra vocês, seguidores aqui da página Vídeos Paula Gaiteiro.

0: Olha, eu tava falando com o Joel outro dia agora, do Mr. Show, né? É, não temos gaiteiro nessa região aqui, pelo menos eu não vejo aí, né? E lá no Braço do Norte, dos Namorados, nós tocamos lá, viu? Tocamos lá, fomos fazer aquela festa lá, uma festa bonita, e ela estava lá conosco lá, que maravilha, né? Uma moça nova aí, bem trajada, é cantora, tinha os acompanhamentos dela e nós, ela gravou para nós lá, viu? Gravou, que eu não perco tempo, viu? Eu não perco tempo, eu já vou todo preparado, vou com a bota, guaiaca, cinto, bombacha, espingarda nas costas, faca na cintura e o computador do lado. Errou, eu prego fogo, mano. É verdade. Vamos lá então, vamos seguindo em frente, 7:05, 7:05, bom dia!
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0: Elas cantando, hein?

0: Maravilha, coisa linda. Esses artistas no anonimato, quando a gente descobre aí, até fica bonito, né? Verdade? Então, tio Paulão na comunicação, levando para você muita música e informação nesse dia 19 de junho, sexta-feira. Sextou, compadre, sextou. E agora com o sol... Eita, nós, deixa eu ver. Eu abri a porta aqui, abri a janela, né, para entrar um ar. E realmente o sol ainda está escondido, está escondido. Oi, muito bom dia para você, bom dia. 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
0: Bom dia, moçada, bom dia. Tudo certinho por aí, beleza?
2: Um pouco dos problemas e falei pra ele: pastor, eu queria tanto namorar, mas ninguém me quer. Aí ele falou: calma, meu filho. Botou a mão na minha cabeça e disse: a vitória já é sua. Eu falei: a vitória é muito feia, não pode ser a Jordana? Queridas amigas, não se iluda quando o homem disser pra você que você é a única. Até porque você pode ser a única a não saber das outras. Brasileira. Tô passando pra dar um recado pra você que é louco pela seleção brasileira. A hora que o Neymar for começar a jogar, você evita esbarrar na TV, tá bom? É só pra ele não cair.
3: Nossa senhora, não vejo a hora de chegar sexta-feira. E as latinhas só, ciclec, ciclec, ciclec. E o Rio Negro Solimões cantando aquela moda: dê alguma coisa aí pra eu beber.
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5: Se até Adão, que pegou uma zero quilômetro, teve problema, imagina nós que pegou essas rodadas por aí.

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3: Eu mandei uma mensagem pro Divino. Professor Divino, a prova de imuno vai estar fácil. Ele só viu luz e avisou. Ele só visou e avisou. Ele visou e avisou. Oh, meu Deus! Ele visualizou. Ele visualizou e não respondeu nada.
4: Se eu não responder, pô, é porque eu tô desonline, viu? É, eu não tô online mais, não. Quando eu tiver desonline, não tem como responder, não.

0: Brasília e região. Você que tá ligadinho comigo nessa manhã, obrigado pelo carinho, hein? São 7:19, 7:19. Daqui a pouquinho mais nós vamos ter... hoje é final de semana, é sexta-feira, vamos ter as cartinhas amorosas aqui do tio Paulão mesmo. Eu lancei esse programa aí e muita gente tá pedindo para voltar. E eu já tenho umas 4 ou 5 pessoas aqui no meu e-mail que mandaram cartinha para cá, né? De reconciliação, de namorado, quer arrumar namorada, é, solteira, casada, tico-tico no fubá. Daqui a pouco eu falo para vocês.
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0: Ó, tio Pedro, bom dia, tio Pedro. Bom dia, tá tudo certinho por aí, beleza? Tio Pedro tá tomando café com cuscuz e biju. Eita!
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0: Aqui é só festa, gente, aqui é só alegria. Tio Paulo na comunicação aí, levando muita música e informação nessa sexta.

Olha, a festa da Tainha, da Mari Pescados, na Diviné, no dia 28, é um domingo, viu? 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Eu acho em torno aí de que umas 200 pessoas, né, sentadas. 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Ah, legal, legal. Olha, bom dia meus amigos, meu som, o Zeca da Batera tá ligado comigo aí. Tio Bolão, como é que tá em Mituba? Tá bom? Vento que não falta aqui. Eu lembro uma vez que a presidente Dilma queria engarrafar vento para vender, né? Só por Deus mesmo.

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4: Olha, são 7:26, 7:26, você tá aí com o tio Paulão, tá na Alvorada Sertaneja.
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7: Mais uma coisa aí, não gosta de barba nem de bigode?
8: Ontem peguei e fui na missa, eu sou acostumado a sentar bem na primeira fila, né? Aí o padre olhou, nossa, parabéns, a igreja está lotada, tem 300 pessoas. E eu concordei com ele, era muita gente. Aí ele perguntou, agora me digam, meus fiéis, quem quer ir pro céu? Todo mundo levantou a mão e eu não levantei. Ele olhou, esperou um pouquinho e disse, eu vou perguntar de novo, acho que alguém não ouviu. E ele perguntou, quero saber das 300 pessoas, quem quer ir pro céu? Todo mundo levantou a mão e eu não. Aí ele se indignou, vou perguntar pela última vez, quem quer ir pro céu? Todo mundo levantou a mão e eu não. Ele olhou pra mim, ô meu querido Paulo, tu não quer ir pro céu quando tu morrer? Aí eu falei, não, quando eu morrer eu quero. É que eu achei que a excursão ia sair agora.
9: Ainda bem que a mulher foi feita da costela.
10: Uai, mas por quê?
9: Uai, se fosse feito de picanha, pobre não comia.
11: Zé, apague a luz e chupe.
12: Tu é doida, mulher. A luz tá quente.

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1: Fazer sua barba, dê...

Vamos lá então, você. Gente, vamos lá, vamos ir de frente aí com a nossa Alvorada Sertaneja. De me lembrar, seu jeito de amar. Olha, quero mandar um alôzão especial pra vocês que estão ligadinhos comigo nessa manhã. Manecão tá ligado aí, viu? Ele tá só com os olhinhos aí piscando, pezinho pra lá e pra cá. Que maravilha, hein? Muito bom dia também, bom dia Luiz e a Nega aqui na Florestal, bom dia também o seu Pedro, a dona Neuza, bom dia meu amigo Narbal, Narbal e a excelentíssima dona Neuza também ligadinha conosco nessas manhãs. Oh, quero mandar também um alôzão especial pro o Galego e esposa, o Galego tá sempre grudado no rádio também conosco aí. Então vou beber. Pra esquecer de me lembrar. Meu amigo Samuca, o Samuca não desapareceu da área, né? Samuca, ele era pra trazer o violão aí pra cantar uns dias aí pra nós aí, mas é bom hoje, né, Samuca? Uma sexta-feira aí, pode vir de umas 8 horas em diante, fazer umas musiquinhas aqui, tá bom?

0: Opa, Ana Brasil, bom dia. Tá tudo bem por aí? Tá beleza? A Ana tá meio atrapalhada, né? O Obama não deixa ela dormir a noite inteira. Eita, nós, hein? É, tem um gatinho assim, deitado, nesse aconchego aí. Não é fácil não, né, Ana? É verdade, tá bom? Ah, mas eu falar em Ana, a semana passada nos encontramos lá no centro da cidade, eu, a Ana e quem? Sabe quem mais? O Jerônimo e a Leia, né? O ex-prefeito Jerônimo Lopes, a simpatia, a Leia, a mesma coisa, né? Eita, nós. Aí depois apareceu a Lurdinha do Laércio, né? E aí eu tinha um compromisso, deixei eles lá tomando aquele cafezinho gostoso lá no centro de Imbituba. Que beleza!
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0: É, a gente tem que tirar o chapéu para essas pessoas, né? O Jerônimo e a Lé são umas pessoas muito queridas, né? E até convidaram nós para ir lá na casa deles ali, para a gente tomar um café com eles. É, lá tem o seu N, Dona Isênia, Dona Leonora, a Ondina, a Balbina, eles estão tudo reunidos lá, que beleza!
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0: Meu amigo Zé Espíndola, o Zé Espíndola é a Ivone do mercado ali na Praça de Mirim também. Se estão ligados, não sei, mas que eu falo o nome deles, fala. Então, você tá bonito na foto aí, compadre, tá beleza? Tá com o tio Paulão nessa manhã de sexta-feira. Era jogo do Brasil. Olha, gente, eu sinceramente,
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0: Eu sinceramente, futebol, religião e política, eu tô fora, viu?
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0: Mas a gente tem que torcer pro nosso time, né? O Brasil. O Brasil vai jogar hoje à noite com o Haiti, né? É Haiti, eu acho que sim, né? E. Nem vou falar nada pra não agorar, né?
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0: Ali eu vou deixar pro Toninho Linhares e o Bi, meio-dia, né? Vão cascar a lenha aqui, né? O programa dos dois aí, eu vou te contar uma coisa.
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0: Se enxugar uma toalha e torcer, não sai um pingo de água, porque é lenha em cima de lenha agora.

Olha, quero mandar um alô pro meu amigo Pininho, lá em Paulo Lopes, tá ligado com a gente lá. O Leandro também, Paulo Lopes. Zé Carlos, lá em Paulo Lopes também, ligado conosco. Meu amigo Ireno também, lá na, em Paulo Lopes, no Ribeirão de Paulo Lopes, ligadinho comigo. O seu José e a dona Maria, lá na Gamboa, lá na Gamboa, lá, ligadão conosco aí.

0: Olha, quero mandar um alôzão também pro meu amigo Tabajara. Tabajara, o Mito, Calbi. Quero mandar também um alôzão especial lá pra Kelly e o Paulinho. Ô, Kelly, tranquilo, Paulinho, beleza aí? Pros pais dele também que moram ali do ladinho, no fundo do campo do Ferreirão.
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0: Ó, o Baitaca, ô, tio Paulão, toca o Baitaca aí, rapaz. O Baitaca tá aqui, rapaz. Ele, deixa eu ver aqui onde é que ele se meteu. O Baitaca, ele diz assim: tio Paulão, o negócio aqui é assim, é no fogo a gás ou no fogão de lenha?

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1: Ô, oh, esse é o Baitaca, rapaz. Bom dia pra você, bom dia, tá sintonizado comigo nessa manhã. Manhã de sexta-feira, 19 de junho, temperatura aí na faixa dos 18 graus. E o Boca Seca aí, ó, soprando forte de sul, de norte a sul, né? Oi, você tá ligadinho comigo? Vamos beber aquele cafezinho gostoso? Vamos lá então, né? Dá tempo de tomar um cafezinho aí enquanto nós tocamos aí uma valsa especial. Não, é valsa? Sim, é valsa. Não é a valsa, né? Então, essa música eu quero oferecer para todos os gaúchos catarinenses que estão comigo ligadinho nesta manhã.

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1: Oi, 7:53, 7:53, bom dia. Olha, eu vou até às 8:30 da manhã, né? Estou levando para você muita música e informação nessa sexta-feira. Hoje, sexta-feira, com o jogo do Brasil. Hoje eu quero sentar lá na minha poltrona do papai e ligar o rádio aqui na NBC. E eu quero ver hoje a situação dos times aí, né? O México ontem deu uma sarrafada também hoje. E eu quero ver o Toninho e o Bi hoje, meio-dia, né? Diz o seu Jonas lá na Cabeçuda, tipo, Paulão, eu agora garrei um vício de ouvir os meninos aí da rádio meio-dia falando em esporte aí. Aí na quarta-feira eles não fazem. Ah, é, seu Jonas, na quarta-feira eu acho que eles não fazem, né? É, quarta-feira é folga, tem missa, tem uma programação normal aqui, meio-dia, né, da uma moça que faz aqui, eu acho que não tem programa de esporte, né, mas a gente sente falta, né, de bola, sente falta, né. Pois é, o Lucas, ele tá lá em Capivari, ele mandou um áudio, tipo, Paulo, hoje eu vou assistir também o programa do Bi e o Toninho, vou assistir aqui na minha lanchonete, viu? Na minha lanchonete. Outro dia aí, chegou uns amigos aí, sabe, né? Sai do serviço, passa aqui para tomar um asinha, para ir em casa almoçar. E aí estavam perguntando para mim, eu disse, isso aqui é a rádio do tio Paulão, lá de Imbituba, a NBC-FM. E é um programa de esportes onde fala tudo o que está acontecendo na região, né? E essa seleção hoje não vai ser fácil, não, né? Não vai. Eu acho que até vai estar tranquilo, porque a seleção vai ter que jogar, viu? Vai ter que jogar. Ou se não jogar nessa aí, ela já vai começar umas malinhas aí, né? Ô, Rafinha, bom dia, Rafinha, bom dia. O Rafinha é do Bom de Sucesso, né? O Rafinha hoje, eles vão estar na NET lá em Laguna, antiga Gold. E Rafinha, tá tudo bem certinho por aí? Bom dia. Pode convidar aí o pessoal para hoje à noite, viu? Hoje à noite lá na NET. Rafinha, bom dia, Rafinha.
5: Fala, turma! Rafinha do Bonde do Sucesso passando por aqui para fazer um convite mega especial para vocês. Olha, nessa sexta-feira tem um super bailão com Bonde do Sucesso lá no Bailão da NET em Laguna. 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
4: Oi, eu tenho aqui 8:04, 8:04, bom dia, vou ver se falo com a Mari, bom dia, a Mari vai fazer a festa da Tainha, lá na Divinéia, lá no Centro Comunitário, né, bom dia Mari, bom dia, bom dia.
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4: Bom, e nós vamos estar na festa da tainha lá na Mari Pescado, viu? A partir das 9 horas da manhã, domingo, dia inteirinho aí, tem o almoço, uma tainha, ó, é uma tainha daquelas grandes, hein? Para duas pessoas e mais o buffet especial, né? É, meio-dia tem o Joel e seus teclados aí tocando ao vivo lá na festa da tainha. Depois tem o artesanato, tem a homenagem aí aos Guerreiros do Mar. Tem o bailinho na roça, brincadeira de boi de mamão e termina com a Frumandela. A Frumandela é a gurizada da Divinéia. Eita, nós! É festa, gente. É só festa, é só alegria, né? Eu tenho um amigão aí, eu já comprei 2 ingressos, Paulo. Já comprou? Que beleza. Só que eu vou me preparar, né? Vou de casa todo chiquezinho aí, já vou levar minha toalhinha, levar minha higiene, tem que ir lá, tem, né? Depois de comer a tainha, tem que fazer a sua higienezinha, porque senão fica cheirando a peixe. Eita, nós! É coisa linda, rapaz, coisa linda. Bom dia, meus amigos, bom dia, meus fãs. 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
4: Beleza, moçada? Top Balanço no Gauchão. No dia dos namorados, nós estivemos colocando som lá em Gravatal, Braço Norte ali, né? Gravatal, Braço Norte, Armazém. É bem naquela região ali. A gente esteve lá na festa no seu Alberto, seu Nicolau, né? Eita, foi uma festança, rapaz, teve aniversário, teve casamento, tudo num dia só. Aí você imagina só, né? Quando essas alemoadas aí se reúnem, ai, ai, ai, tu tem que ter um navio com 7 porão para fazer os recheios, porque senão não dá, né? Começa cedo e vai embora, né? A carne não para, a comilhança não... Meu Deus! Meu Deus do céu. E lá eu encontrei uma gaiteira muito legal, né? E como era dia dos namorados, ela tava ela, uma sanfona, uma colorada bonita. E a gente vê muitas gaiteiras para aquela região lá. Aqui para cá é bem poucos, né? Ó, mas as garotinhas de ouro vão estar aqui comigo, hein? As garotinhas de ouro vão estar comigo aqui no meados de julho para agosto. São 3 gaiteiras no palco. Quem conhece a Garotinha de Ouro sabe que é show, né? Nós vamos, estamos fechando aqui com o Joel, no Mister Show, no Campinense, na quinta. Na sexta, ela está aqui em Laguna. Nós temos o sábado aberto, que é o sábado principal, ainda está meio aberto. Nós estamos engatilhando lá para Braço do Norte, mas não se acertamos aí no Cascalho, né? E domingo, elas vão estar onde que é? Eu acho que é 1º de maio em Tubarão, né? Então tá aí, as Garotinhas de Ouro vai estar no final de mês de julho e agosto com o tio Paulão aqui em Bituba. E a gaiteira, tio Paulão? A gaiteira tá aqui, rapaz, tá aqui, olha só.
7: E essa música vai para vocês, seguidores aqui da página Vídeos Paula Gaiteira.

0: Potência!
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2: Ontem fui lá na igreja me confessar com o pastor e falar um pouco dos problemas e falei pra ele: pastor, eu queria tanto namorar, mas ninguém me quer. Aí ele falou: calma, meu filho, botou a mão na minha cabeça e disse: a vitória já é sua. Eu falei: a vitória é muito feia, não pode ser a Jordana? Queridas amigas, não se iluda quando o homem disser pra você que você é a única. Até porque você pode ser a única a não saber das outras. Tô passando pra dar um recado pra você que é louco pela seleção brasileira. A hora que o Neymar for começar a jogar, você evita esbarrar na TV, tá bom? É só pra ele não cair.
3: 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E as latinhas só, ciclec, ciclec, ciclec. E o Rio Negro Solimões cantando aquela moda: dê alguma coisa aí pra eu beber.
4: Dê alguma coisa aí pra eu beber.
5: Se até Adão, que pegou uma zero quilômetro, teve problema, imagina nós que pegou essas rodadas por aí.
1: Espetáculo de Paulão, tá na Alvorada Sertaneja. Mais uma vez vou atender o Rafinha. Rafinha, do Bonde do Sucesso. Ele vai estar hoje à noite. O Bonde do Sucesso vai estar hoje à noite lá no Bailão da NET, na antiga Golden Laguna, na Barbacena, fazendo aquela festa. Vai ter telão, vai ter pipoca, vai ter amendoim, vai ter um quentão antes do baile com o Bonde do Sucesso, né? Rafinha, bom dia, meu amigo.
6: Fala, turma! Rafinha do Bonde do Sucesso passando por aqui para fazer um convite mega especial para vocês. Olha, nessa sexta-feira tem um super bailão com Bonde do Sucesso lá no Bailão da NET em Laguna. Isso mesmo, na antiga Golden Club. Ó, a festa começa às 22 horas e as mulheres que chegarem até às 22 horas não pagam o ingresso. Rafinha, mas e o jogo do Brasil? Se preocupa não, porque vai ter um telão lá para você conferir, para você ficar por dentro de tudo que tá rolando no jogo do Brasil, tá bom? A gente te espera sexta-feira a partir das 10 da noite no Bailão da NET lá em Laguna, e as mulheres até as 22 horas não pagam ingresso. Vamos juntos, te esperamos, Bonde do Sucesso, pra se apaixonar.
1: Vamos lá então com Rafinha. Rafinha, obrigado aí pela atenção, obrigado aí por fazer esse áudio com o tio Paulão, tá bom? Você tá na Alvorada Sertaneja, tá com o tio Paulão aqui na NBC FM, a rádio que é só alegria, só sucesso. Sexta-feira, hoje, 19 de junho. E vem aí a festa em Maruê, festa de São João. Vamos estar juntos.

Quero cumprimentar vocês, meus amigos, meus fãs, que estão sempre ligados com a gente aí, né? Manhã de sexta-feira, gente, manhã de sexta-feira, o dia ainda tá meio paralisado, né? É, tá cinzento, como diz a minha avó, é chuva ou vento, rapaz, é verdade, né? O vento tá soprando forte, viu? Sopra norte ao sul bem forte hoje. É, e a temperatura hoje não passa dos 23, 24 graus, né? Você tá aí com o tio Paulão, eu vou até às 8h30, meu amigão aqui da João de Carvalho diz, tio Paulão, por que não vai até mais tarde? Tipo, não, tá bom assim, viu? Eu começo às 6, compadre, começo às 6 da manhã. A dona Lourdes está ligadinha comigo também, né? Dona Lourdes mandou até uma cartinha aqui para a rádio aí, mandou no Facebook aí do tio Paulão, mandou uma cartinha, né? Mandou uma cartinha e eu até ia ler a cartinha, mas não,

É, não consegui decifrar bem, bem a cartinha dela, né? Mas eu vou ver com carinho depois, a partir da semana que vem, nós vamos entrar também com o programa, né? Namoro no ar. Então nós vamos ajeitar certinho aqui, tá bom? Ah, você pode mandar carta aí pro tio Paulão, manda aqui, carta aqui pra rádio, aqui pra João de Carvalho, na rádio aqui, NBC, pode mandar, com toda a segurança, sigilo total, né? Nós vamos divulgar seu nome. Se você quer casar, quer arrumar um namorado, quer arrumar uma adoção, quer vender, quer comprar, nós vamos fazer um programa bem eclético aqui, tá bom? Vamos lá então, a dona Vitalina tá ligadinha comigo, né? A Cris e o Adriano também ligadinho lá no Sambaqui, lá no Sambaqui. Bom dia, moçada. Bom dia, você tá com o tio Paulão? Tá na Alvorada Sertaneja.

Pois bem, meus amigos, maçãs, sempre que é bom dura pouco. Eu já quero me despedir de vocês agora, 8 horas e 21 minutinhos, 8 e 21. Quero deixar um forte abraço a todos vocês, aos nossos apoiadores culturais, também a nossa direção da rádio, em nome de todos os diretores, e também a você que se liga e não desliga.

0: Pois é, meus amigos, meus fãs, já agradecendo a todos vocês, obrigado aí pelo carinho, obrigado também à nossa direção da rádio, nossos apoiadores culturais. Hoje é sexta-feira, à noite tem Jogo do Brasil, vamos tranquilo então? Vamos lá então, deixando um forte abraço, mas nos vimos no rádio e você vai me ouvir segunda-feira a partir das 6 da manhã. Grande abraço, um bom fim de semana a todos vocês. E nos encontramos, se Deus e o patrão lá de cima nos permitir, com vida e saúde, na segunda-feira. Tchau, tchau, gente!
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5: 8 horas e 28 minutos.
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0: 8:42.
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5: Reconhecimento de maternidade ou paternidade. 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

0: E é meio difícil resistir a uma louca paixão, né?
1: Hã? Praticamente impossível, né?
0: É verdade.
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8: 8:52.
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0: Tá, PM já foi, pode aumentar. Aumenta aí.
1: Agora sujou.
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2: 9 horas e 37 minutos.
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0: 9:52.
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0: Bom dia, amigos da Rádio NBC FM. Está começando mais um Comunidade em Foco para você aqui na sua FM 98.3, a rádio que está sempre ao seu lado. Agora são 10 horas e 17 minutos, agradecendo a todos pela companhia, nosso muito obrigado, acompanhe a nossa programação e agradecendo também os nossos apoiadores por acreditar no nosso trabalho aqui na NBC. Uma excelente sexta-feira aí para toda a galera, hein? Hoje é dia 19 de junho de 2026, sexta-feira, sextando, temperatura baixa, mas está supimpa, né? Vamos para um pequeno intervalo e eu volto na sequência com informações aqui na NBC.
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0: Bem, meus amigos, agora são 10 horas e 26 minutos. Vamos com um giro de notícia para você ficar por dentro de tudo que está acontecendo no Brasil e no mundo. E aqui na NBC, traz em primeira mão para você, sem fake news.
1: Sexta-feira, 19 de junho de 2026, este é o Giro de Notícias. Eu sou Norberto Notari e você acompanha os destaques do momento. Uma instrução normativa do Banco Central eliminou o limite diário de R$500 para transações realizadas por meio do Pix por aproximação. Com a mudança, os usuários poderão solicitar aumento ou redução do limite para essa modalidade. A nova regra entra em vigor no dia 1º de outubro deste ano. O presidente Luiz Inácio Lula da Silva cumpre agendas em Minas Gerais nesta sexta, em meio à indefinição sobre um palanque no estado para a disputa das eleições. O preferido do mandatário e do PT era o senador Rodrigo Pacheco, do PSB, que desistiu de concorrer ao governo mineiro. O inverno de 2026 começa no fim da madrugada de domingo, mas os primeiros dias com queda brusca nas temperaturas devem aparecer logo na virada deste final de semana, principalmente em boa parte do centro-sul do país. No norte e no nordeste, o clima deve permanecer firme e seco. As negociações que estavam previstas para hoje entre Estados Unidos e Irã em um resort na Suíça não vão mais acontecer. O cancelamento da agenda foi anunciado pelo Ministério das Relações Exteriores suíço. O México é o primeiro classificado para a próxima fase da Copa do Mundo. Um dos anfitriões da competição bateu a Coreia do Sul por 1-0 e lidera o Grupo A. Antes, República Tcheca e África do Sul empataram por 1-1. Também nesta quinta, o Canadá goleou o Catar por 6-0. Ainda pelo Grupo B, a Suíça bateu a Bósnia 4-1. O técnico Carlo Ancelotti deve realizar pelo menos 2 mudanças na equipe titular do Brasil que enfrenta o Haiti hoje à noite em relação ao jogo anterior contra o Marrocos. Danilo e Matheus Cunha devem entrar no lugar de Ibáñez e Igor Thiago. A dúvida é ficar entre Danilo Santos e Lucas Paquetá. Pelo mesmo grupo, hoje tem Escócia e Marrocos. E pelo D, Estados Unidos encara a Austrália e na madrugada tem Turquia e Paraguai. O Giro de Notícias é uma produção da Agência Rádio Web. Produção e apresentação, Norberto Notari. Trabalhos técnicos, Mário Melo.
0: Bem, meus amigos, agora são 10 horas e 28 minutos e olha, a Lei Seca completa 18 anos e reforça a prevenção no trânsito. Vamos ver a matéria.
2: Em vigor desde junho de 2008, a Lei Seca completa 18 anos como uma das mais importantes políticas públicas do Brasil. Com o aumento das fiscalizações e das campanhas educativas, a conscientização sobre os riscos entre álcool e direção promoveram mudanças significativas no comportamento da população. Durante o seminário da Comissão de Viação e Transportes na Câmara dos Deputados, Mariana Vilela, superintendente de Relações Institucionais da CNSEG, a Confederação Nacional das Seguradoras, avaliou que a legislação ajudou a construir a cultura de prevenção no trânsito.
3: O setor segurador protege hoje quase 22 milhões de veículos no país, tendo pago 35 bilhões em indenizações só em 2025. Isso é um número em torno de mais de 500 mil casos de sinistro no último ano. Permanece como o mercado de maior penetração do seguro no Brasil, com aproximadamente quase 30% da frota segurada. E aí, por trás de cada uma dessas apólices, existe, então, um compromisso direto do setor segurador com a segurança viária. Quanto mais seguras forem as nossas estradas, menor a dor das famílias e mais sustentável se torna a proteção que o seguro se propõe a oferecer.
2: O deputado Hugo Leal, autor da Lei Seca e coordenador da Frente Parlamentar Mista em Defesa do Trânsito Seguro, destacou que o legado da Lei Seca vai além das punições, reforçando a cultura de responsabilidade e respeito às normas de segurança.
4: Na abordagem você dá a opção, mas a mudança na fiscalização, na abordagem, ela foi essencial para chegar onde nós chegamos. Porque entre aspas, a punição era imediata. Se você recusava o teste, a carteira era recolhida. E aí já abriu um processo administrativo e tudo mais. Isso tudo causou um grande impacto na sociedade. Então, acho que esse aqui, o avanço principal, o mérito principal daqui é da própria sociedade, da sociedade que aprendeu com as operações da LC, com as operações policiais, com as operações de trânsito, com a conscientização, e a gente vai evoluindo.
2: Especialistas ainda destacaram que os avanços da Lei Seca contribuíram para a preservação de vidas, redução de custos sociais e sinistros. Para mais conteúdos como este, acesse o site Notícias do Seguro. Agência Rádio Web, produção e reportagem. Karina Chagas.
0: Bem, meus amigos, agora são 10 horas e 31 minutos, mais informações. Olha, você sabia que o número de brasileiros com conta em atraso bate novo recorde? Meu Deus do céu, meu Deus, vamos ver a matéria.
5: O número de brasileiros com contas em atraso voltou a bater recorde. Segundo o levantamento da Confederação Nacional de Dirigentes Logistas, a CNDL, e do SPC Brasil, 75 milhões e 60 mil consumidores estavam inadimplentes em maio deste ano. O total representa quase 45% da população adulta do país. A distribuição é equilibrada, com leve predominância feminina. Na comparação com o mesmo período do ano passado, o número de devedores aumentou em todas as regiões brasileiras. Para a especialista em finanças da CNDL, Mirula Borges, o cenário mostra que o problema vai além da simples renegociação de dívidas.
6: A gente tem uma renda que está com um valor mais comprometido com dívidas, as taxas de juros estão altas, devem continuar assim por muito tempo, os preços ficaram num patamar elevado, deixando o orçamento das famílias mais comprimido, as despesas essenciais ficaram mais caras. Isso dá uma fragilidade financeira maior para as famílias, o que acaba fazendo com que ele volte para uma situação de inadimplência. Um dos itens mais preocupantes do relatório é o crescimento das dívidas com contas básicas de água e luz. A inadimplência ela passou a refletir uma perda de capacidade de consumo básico.
5: Os débitos de água e energia elétrica cresceram quase 25% em relação ao último ano. Já os bancos concentram mais de 66% de todas as dívidas em atraso no país. O levantamento da CNDL e do SPC Brasil alerta para o chamado Super Junho, período marcado pelo Dia dos Namorados, festas juninas e o apelo dos Jogos da Copa. Há preocupação de um risco de endividamento ainda maior nas próximas semanas. O cenário exige cautela, como destaca Mirula Borges.
6: Antes de assumir uma nova parcela, avaliar se ela realmente cabe no orçamento caso a sua renda diminua por um tempo. Evitar as compras por impulso, evitar utilizar crédito para as contas do dia a dia, procurar renegociar as dívidas, priorizar dívidas mais caras, o mais cedo possível, mas com uma situação que seja realizável. Não adianta partir para uma negociação que não vai poder ser cumprida.
5: A faixa etária com maior concentração de inadimplentes é a de 30 a 39 anos. Na comparação anual, o Sul apresentou a alta mais expressiva no número de pessoas com atraso nas dívidas, seguido pelo Norte, Sudeste, Centro-Oeste e Nordeste. Agência Rádio Web. Produção e reportagem, Valquíria Rios.
0: Bem, são 10 horas e 34 minutos, mais informações para você. E olha, agora é de empreendedorismo. Você sabe que aqui sempre tem uma informação de empreendedorismo. A falta de planejamento ainda derruba pequenos negócios. Você sabia disso? É aquilo que a gente sempre fala aqui, eu e o Adão sempre colocamos aqui. Planejar, planejar. E você pensa que planeja fazer um planejamento numa pequena, uma microempresa é muito difícil? Não, não, é simples. Faça a primeira vez, peça ajuda, porque com certeza depois você vai dominar com facilidade. Vamos ver a matéria.
7: Mais de 5 milhões de empresas foram abertas no Brasil em 2025, o maior número já registrado. Mas uma boa ideia sozinha não garante o sucesso de um negócio. Especialistas defendem que o empreendedor valide o projeto antes de investir dinheiro e iniciar as operações. O gerente de atendimento e relacionamento com o cliente do Sebrae Nacional, Enio Pinto, explica que um dos principais erros de quem deseja empreender é deixar de planejar o negócio antes da abertura da empresa.
8: O fechamento precoce de pequenos negócios no Brasil se dá essencialmente por dois aspectos. O primeiro, a falta de planejamento prévio, pré-operacional. É fundamental que você pegue sua ideia de negócio, que está na cabeça, e passe para o papel no formato de um business plan, de um plano de negócio, para você sair do achismo e chegar na constatação da viabilidade daquele empreendimento.
7: O plano de negócios ajuda o empreendedor a avaliar se existe mercado para o produto ou serviço, identificar concorrentes, conhecer melhor o público-alvo e projetar custos e receitas antes mesmo do início das atividades. Mas, segundo o gerente de atendimento e relacionamento com o cliente do Sebrae Nacional, Enio Pinto, o planejamento é apenas uma parte do processo. A preparação para administrar a empresa também faz faz diferença na hora de transformar uma ideia em um empreendimento sustentável.
8: Além da questão do planejamento inadequado, o amadorismo na gestão. Da mesma maneira que você, para atuar como um jornalista, precisa estudar 4 anos, para atuar como um médico, precisa estudar 8 anos, para você empreender, é fundamental que você também precisa fazer um investimento para adquirir técnicas de gestão de um pequeno empreendimento, além de lapidar o seu perfil, a sua atitude, o seu comportamento, que precisa ter um comportamento, de fato, empreendedor à frente dos negócios.
7: A recomendação é buscar capacitação, estudar o mercado e testar a viabilidade da proposta antes de fazer grandes investimentos. Com mais informação e preparo, o empreendedor reduz riscos e aumenta as chances de sucesso do negócio. Grupo Rádio Web, 25 anos. Áudio que amplifica conexões. Produção e reportagem, Virgínia Alves.
0: Bem, vamos para um pequeno intervalo e eu volto na sequência.
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2: Bem, meus amigos, agora são 10 horas e 41 minutos, e olha, ontem teve mais uma rodada o início da segunda rodada da Copa do Mundo, e teve situações delicadíssimas. Vamos acompanhar aqui no Comunidade em Foco, você fica sabendo de tudo, tendo um resumo da Copa do Mundo. Vamos acompanhar.
3: Bola rolando, eu sou o Diego Brião e aqui não tem VAR, mas estamos de olho em tudo o que acontece na Copa, seja dentro ou fora de campo. A quinta-feira foi o oitavo dia de competição no México, nos Estados Unidos e no Canadá. Ela teve imagens bonitas envolvendo as seleções de futebol masculino, como foi o exemplo da classificação do México e da arbitragem feminina na íntegra, comandando um jogo, e outras de tristeza, como de uma grave lesão. Esta cena complicada de ser vista ocorreu na partida entre Canadá e Catar. No começo do segundo tempo, o meio-campista canadense Ismael Koné, que joga pelo Sassuolo da Itália, teve a perna esquerda quebrada. Ele foi desarmado por Assim Madibo, meio-campista catari do Aldo Ail deste país. Madibo acabou sendo expulso após esta jogada. A perna fraturada de Koné ficou em arco. imagem que gerou desespero do próprio atleta canadense e de outros jogadores e membros das comissões técnicas, além do público presente no estádio de Vancouver, no Canadá. De um anfitrião deste Mundial, o Canadá, para o outro, o México. Os mexicanos venceram a Coreia do Sul por 1-0 e, com isto, foram os primeiros a garantir classificação à fase de 16avos de final. A torcida espalhada pelo país comemorou amplamente esta vaga na próxima etapa da competição. Parabéns ao México! Ainda na quinta-feira foi disputado o primeiro jogo com arbitragem 100% feminina nesta Copa. O empate entre Tchequia e África do Sul por 1-1 foi comandado pela estadunidense Tori Penso. Ela foi acompanhada pelas auxiliares compatriotas Brooke Mayo e Catherine Nesbitt. Foi a segunda vez que isto aconteceu, de arbitragem ser feminina na íntegra em um jogo da Copa de Futebol Masculino. Em 2022, no Catar, foi a primeira vez. Já na sexta-feira, os Estados Unidos vão estar representados em campo pela própria seleção, que enfrentará a Austrália em partida da segunda rodada da fase de grupos. Também jogam nesta sexta Escócia contra Marrocos

0: O duelo que vai acontecer nesta sexta-feira, às 9h30 da noite, no horário de Brasília. Neymar não viajou para Filadélfia junto com o restante da delegação da seleção. Camisa 10 vai seguir o processo de recuperação em Nova Jersey e não vai estar em campo nesta segunda partida da seleção brasileira. O técnico Carlo Ancelotti está fazendo mistérios em relação à escalação do Brasil. Assim como no treinamento de quarta-feira, durante toda a semana, a atividade é aberta apenas por 15 minutos, aqueles minutos iniciais com o aquecimento. Ancelotti chegou a treinar algumas finalizações em um trabalho de campo reduzido e durante a semana também fez alguns testes em relação à equipe que pode ir a campo. Danilo na vaga de Ibanhas no setor direito, Luiz Henrique no lugar de Lucas Paquetá, essas são as mudanças mais prováveis. Léo Pereira e Martinelli chegaram a ser escolhidos durante alguns treinamentos, mas a tendência é que os titulares sejam mantidos diante dos haitianos. Na cabeça de área, Fabinho treinou ao lado de Bruno Guimarães. Casemiro foi titular em 12 dos 13 jogos com o técnico Carlo Ancelotti. E ele foi substituído no intervalo diante do Marrocos por ter cartão amarelo. Vale ressaltar que para a estreia o italiano também fez mistério em relação aos jogadores e confirmou a equipe apenas horas antes da partida. Uma provável escalação da seleção brasileira terá Alisson no gol, Danilo Marquinhos, Gabriel Magalhães e Douglas Santos, Casemiro, Bruno Guimarães, Luiz Henrique, Matheus Cunha, Vini Júnior e Rafinha. Agência Rádio Web com informações da seleção brasileira, Daniele Esperon.
1: Bem, agora são 10 horas e 46 minutos e essa agora vai direto para o Alcino, Bi. Essa vai para o Alcino. Renato Portaluppi é demitido do Vasco da Gama, cara. Estão precisando de um treinador. Será que o Neninha não é candidato? Vamos ver a matéria.
0: Renato Gaúcho não é mais técnico do Vasco. O clube informou em nota oficial na noite desta quinta-feira que houve o desligamento do treinador, que não tem multa rescisória e nem nada a pagar ao treinador e nem se ele pedisse para sair. Portanto, o Renato, que foi contratado no começo de março, fez 22 jogos sob o comando do Vasco, com 9 vitórias, 6 empates e 7 derrotas. Sob seu comando, a equipe fez 33 gols e sofreu 31. O detalhe é que o principal motivo dessa saída de Renato Gaúcho foi o desgaste em relação aos jogadores. Alguns atletas não gostavam da forma como ele se pronunciava em coletivas de imprensa, colocando na conta do time o mau desempenho do jogo e também dos resultados. Além disso, a relação com os jogadores colombianos no elenco também ficou bastante estremecida, principalmente com um dos destaques do time, o Andrés Gómez, que inclusive está defendendo a seleção da Colômbia nesta Copa do Mundo, e também Marino Inestrosa, que foi contratado para ser um dos jogadores importantes do elenco vascaíno, mas pouca oportunidade teve sob o comando de Renato. Agora o Vasco vai em busca de um novo treinador, já que o clube vai voltar aos trabalhos. O elenco se reapresenta na próxima semana, já para começar a preparação visando o segundo semestre de 2026. Agência Rádio Web do Rio de Janeiro, Daniela Esperon.
1: Bem, agora são 10 horas e 48 minutos. É a última do esporte agora, do esporte profissional, que daqui a pouco vem o amador, né? Então, essa vaga do Vasco Alcino, eu estava falando com o Bi aqui, o Bi já está aqui para fazer a agenda esportiva, né? Ô, Bi, bom dia, Bi.
2: Bom dia.
1: Ô, Bi, quer dizer que você também está no mercado? Porque eu falei no Neninha, mas me lembrei também que tem o Bolota que está.
2: Não, eu deixaria mais para o Bolota ou para o Neninha, porque eu não teria coração para administrar o Vasco contra o Flamengo.
1: Já imaginou tu na beira do campo do Vasco com a camisa do Vasco vestida, aquele escudo dele aqui no peito, no lado esquerdo, em cima do coração, cara?
2: uma decisão Vasco e Flamengo.

0: Flamengo, eu entraria com 7 com o Vasco. Somente 7 jogadores, pessoal. Hoje é futebol suíço.
1: Então, tu não tem chance nenhuma lá?
0: Nenhuma.
1: Nenhuma. Né? E eu seria um que eu e o Alcino ia avisar o Pedrinho. Pedrinho, esse cara aí não é Vasco.
0: Não, você até poderia avisar e o Pedrinho não te dá toda a atenção. Agora o Alcino teria uma atenção redobrada.
1: Será?
0: Ah, para, né? Para a posição que ele está hoje ocupando, queres o quê?
1: É, realmente é. Vamos ver agora a matéria aqui, Carlos Alberto Parreira, campeão em 1994 pela seleção brasileira e nos Estados Unidos, hein?
0: Já tá quase caindo da Parreira, né?
1: É, respira com ajuda de aparelho e está na UTI. Vamos ver a matéria.
2: O ex-técnico da seleção brasileira, Carlos Alberto Parreira, de 83 anos, segue internado na unidade de terapia intensiva do Hospital Samaritano, na Barra da Tijuca, zona oeste do Rio de Janeiro, com um quadro de inflamação pulmonar. Segundo o boletim médico, Parreira respira com auxílio de aparelhos, mas apresenta um quadro clínico estável. A nota informa, abre aspas, o Hospital Samaritano informa que o ex-técnico da seleção brasileira, Carlos Alberto Parreira, está internado na UTI, com um quadro de inflamação pulmonar e respira com auxílio de aparelhos. O paciente se encontra estável e sem previsão de alta para o quarto, fecha aspas. A internação do treinador já havia sido confirmada pelo hospital, mas até então não haviam sido divulgados detalhes sobre seu estado de saúde. Parreira, que tem 83 anos, permanece sob observação da equipe médica do hospital. Até o momento, sem previsão, inclusive, de alta. Parreira convive há anos com um linfoma de Hodgkin, é um tipo de câncer que afeta o sistema linfático, responsável por parte importante da defesa imunológica do organismo. A doença foi revelada publicamente pelo treinador em 2022 e desde então ele passou por diferentes etapas do tratamento. O linfoma de Hodgkin, ele ocorre quando as células do sistema imunológico sofrem alterações e passam a se multiplicar de forma descontrolada, podendo atingir diferentes regiões do corpo. O câncer costuma surgir inicialmente em linfonodos do pescoço ou no tórax. Sem tratamento adequado, ele pode se espalhar para outros órgãos. Agência Rádio Web do Rio de Janeiro, Daniela Esperon.
1: Para fechar, nós vamos trazer para você o que vai rolar hoje na Copa do Mundo. Quais são os jogos?
3: Confira.
1: Vamos ver.
3: Os jogos da Copa do Mundo nesta sexta, Brasil encara o Haiti. Grupo C e D entram em campo para a segunda rodada de confrontos. O Brasil entra em campo nesta sexta-feira, 19, contra o Haiti, às 9h30 da noite, na Filadélfia, em partida válida pelo Grupo C da Copa do Mundo FIFA 2026. A outra partida da chave será um pouco antes, às 19h, em Boston, entre Escócia e Marrocos. Pelo Grupo D, jogarão Estados Unidos e Austrália, em Seattle, às 16h, e Turquia e Paraguai, às 0h de sábado, 20, em São Francisco. Jogos desta sexta-feira, 19 de junho, 16h, Estados Unidos x Austrália, Grupo D, 19h, Escócia x Marrocos, Grupo C, 9h30 da noite, Brasil x Haiti, Grupo C, 0h, sábado, Turquia x Paraguai, Grupo D, fique por dentro das partidas e resultados. Veja a tabela de pontos por grupos. Grupo C, classificação após a primeira rodada. Escócia 3 pontos, Brasil 1 ponto, Marrocos 1 ponto, Haiti 0 ponto. Brasil treina no Columbia Park Training Facility, em New Jersey, nos Estados Unidos. Reuters, Kayan Couto. Proibida reprodução. A liderança do Grupo C, após a primeira rodada, é da Escócia, que soma 3 pontos após a vitória sobre o Haiti, por 1-0. Brasil e Marrocos têm 1 ponto cada, após o empate em 1-1. Uma vitória brasileira sobre o Haiti pode colocar o Brasil na disputa pela liderança do grupo, já que enfrentará a Escócia, atual líder, na última rodada. Com isso, a expectativa para a partida de hoje é de que o Brasil apresente uma postura ofensiva desde o início, posicionando sua linha de marcação mais alta, na busca por manter domínio territorial. Com uma equipe menos experiente e de menor nível técnico do que a brasileira, o Haiti provavelmente adotará um estilo de jogo defensivo, que buscará, em algumas jogadas isoladas, fazer transições rápidas com bolas longas visando contra-ataques. O confronto entre escoceses e marroquinos vale diretamente a liderança do grupo. Um novo triunfo europeu garante matematicamente vaga na segunda fase da Copa do Mundo. quanto as demais equipes, elas dependeram, em maior ou menor grau, da última rodada para avançar na competição. Grupo D, classificação após a primeira rodada. EU a 3 pontos, Austrália 3 pontos, Turquia 0 ponto, Paraguai 0 ponto. Pelo grupo D, EU a e Austrália largaram na frente, com vitórias sobre Paraguai e Turquia, respectivamente pelos placares de 4 a 1 e 2 a 0. Austrália e Turquia se enfrentaram na primeira rodada. Reuters, Albert Gea, proibida reprodução com maior saldo de gols, 3. Os EUA estão, ao final da primeira rodada, na liderança do grupo, com o mesmo número de pontos da sua adversária de hoje, a Austrália, também com 3 pontos. Essa proximidade entre as equipes dá caráter decisivos para a partida de hoje. Jogando em casa, diante de sua torcida, os EUA apresentaram na primeira rodada um futebol dominante diante do Paraguai, o que deu à equipe certo favoritismo para uma classificação em primeiro lugar. Já Turquia e Paraguai entram em campo com margem reduzida para erro. Quem perder ficará em situação muito difícil na terceira rodada, dependendo de vitória e de combinações de resultados para tentar se classificar entre os 8 terceiros mais bem colocados nos 12 grupos da primeira fase da competição.
1: Bem, meus amigos, agora 10 horas e 55 minutos, nós vamos para um pequeno intervalo. Na sequência, a gente já vem com a agenda esportiva para você, tá ok?
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0: 11 horas, 11 horas, 8 minutos. Estamos iniciando pela nossa NBC FM 98.3, Agenda Esportiva, o canal do futebol amador. Uma sexta-feira, 19 de junho. E os destaques de hoje: futebol amador com destaque para a reta final dos campeonatos amadores. Nos veteranos, veteranos do Juventus da Ponta da Barra, pelo qual quero deixar um abração para o presidente, confirma com veteranos da Vima para jogar neste sábado aqui em Nova Brasília, estádio Osni João de Souza. Nativos, o time do Marcão, do meu amigo Everton, os corintianos, pede adversário para jogar neste sábado à tarde, lá na bela Praça de Esporte, Valmor Silva. Tem mais, Bi. 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Tudo isso e muito mais agora na Agenda Esportiva, que está só começando, sempre em nome de nossos colaboradores. Bom dia, Antônio Linhares. Que força de música era aquela? Nós somos dois sem vergonhas.
1: Não, nós e outros, tem muito sem vergonha por aí também, cara. Eita, bom dia, Bi, bom dia a todos que nos acompanham aqui na Agenda Esportiva. Um grande abraço nessa sexta-feira, temperatura baixa, mas o clima aqui dentro tá quentíssimo, informação quentíssima pra galera, né?
0: Quentíssima, quentíssima, a gente levando alegria aos lares, né?
1: Isso.
0: E desejando que para você que todos estejam bem. Sabe como é que é? Nem toda hora a gente está bem, mas se Deus é por nós, quem será contra nós, garotão?
1: E deixa o Lindomar Castilho, que ele já foi embora, já está tudo, já cantou duas músicas e saiu.
0: Não, bem nessa aí. Era, nós somos dois sem vergonha, e lá vai.
1: Mas tem muito por aí, tem
0: e
1: muito.
0: E eu e tu ia ficar escutando até mais tarde, né, cara?
1: Não, se deixar, vai. A gente é porque tem compromisso com o povo.
0: Exato, exato. Inclusive agora no nosso bairro, que está movimentadíssimo.
1: É.
0: Antônio Linhares, hoje estou passando em frente à Nova Farma.
1: É.
0: E olha o que eu encontrei, cara.
1: O que foi,
0: cara? Chegou assim na área, na janela, e falou o seguinte: bom dia, Bi. Eu disse: bom dia. Ela disse: o meu...
1: cientista.
0: Meu cientista está concentrado no laboratório. Eu olho a Zeni de toquinha vermelha.
1: É, assim, a Zeni é auxiliar dele?
0: Auxiliar de toquinha vermelha, cara. Me atendeu?
1: É, que a criação é do Alcino, né?
0: Do Alcino, isso.
1: Alcino. É, o Alcino. Sim, mas como é que faz a divisão ali, Bi?
0: É um negócio de gengibre.
1: Gengibre é com a...
0: gengibre, limão é com a Zeni.
1: Com a Zeni.
0: Aí o negócio da cachaça... aí sair essa dose com o Alcino.
1: A dose certa, isso aí, tudo quem certo. Sabe é o Alcino.
0: Isso. E outra coisa, hein? Tá dando resultado.
1: Tá dando resultado?
0: Está dando resultado.
1: Porque tem muita gente bêbada aí ou... Não, ou estão se curando da gripe?
0: Não, não é questão que esteja muita gente bêbada.
1: Bebendo.
0: É que o movimento dos postinhos de saúde caiu.
1: Caiu?
0: É sinal que algo tá dando certo.
1: Tá dando certo. Alguma coisa está dando certo.
0: Alguma coisa está dando certo.
1: Alguma coisa tá funcionando.
0: Nem tudo pode dar errado, né, cara?
1: Não. Nem tudo.
0: Garotão, resultado do campeonato de Quarentosa Cesane, porque ontem eu quero pedir desculpa, junto com o Antônio Linhares, nós tivemos uma falha técnica
1: isso.
0: E o áudio do programa não saiu. Então as pessoas que escutam, que querem, às vezes estão trabalhando nesse horário e à noite tem aquele lazer, aquele tempinho para escutar a Agenda Esportiva, cadê a Agenda Esportiva? Aqui não tem problema, a Agenda Esportiva é feita para você e não
1: e
0: para
1: hoje,
0: nós.
1: E hoje não tem parará, porque já estive conferindo, está tudo certinho, hoje
0: certo.
1: Sai.
0: Só não espera primeiro o jogo do Brasil para depois botar o áudio.
1: Não, que hora que vai ser o jogo do Brasil?
0: Às 21h30, então
1: 21...
0: espero que você...
1: Não, vai dizer... sai antes.
0: Então o campeonato da Cesane, que é o campeonato lá de Florianópolis, a terceira rodada foi marcada pelos seguintes resultados: Santa Cruz do Retiro, 4-0 para o Unidos, Bandeirantes 1-1 para o Barrense, Grêmio Cachoeira 3-1 para o Arsenal, Zaire 8-1 para o Botafogo, Campinas 3-1 para o Bangu, Paianópolis 2-1 para o Palmeiras, Eca 1-2 para o Costeira, Náutico 2-1 para o CR Vasquinho, Corinthians 1-2 para o Jamaica e Família Serafim 1-3 para o River. Um abraço para o meu amigo Marcelo Adrelino e para toda a galera do Esporte e Cultura lá de Florianópolis. Já nos cinquentões, vamos para a bola, a bola redonda. Claro que tem que ser redonda, Bi, não é beisebol.
1: Não, mas tem gente que não joga uma bola redonda.
0: Não, com certeza não. A bola que vai rolar nesse final de semana. E tem que ser redonda porque a galera já não bate bem na bola. Se a bola não for bem redonda, aí complica. Cinquentões do Corinthians do Canguiri. Olha aqui. O Luiz está pedindo aniversário para dia 12 de julho. Inauguração de um lindo uniforme na sede do Corinthians. E depois do almoço tem aquele arrasta-pé sem hora para acabar. Então é só você montar aquele cinquentão e dizer assim para o B, confirma aí com o bonitão da Glória, que eu estarei confirmando. Um abraço para o casal Glória e Luiz, lá no Canguiri de fora, que é o Canguiri...
1: Que não é o de dentro.
0: Que não é o de dentro, né? Grande Luiz, um abraço, meu querido, para você e também para a esposa. Um abraço para o jornalista Antônio Faustino, meu grande botafoguense, lá na cidade da Muré, lá em Tubarão. Ele mandou para o Bi que a final do Municipal de Tubarão acontecerá o primeiro jogo neste domingo, hein? 21 de junho, às 15 horas e 15 minutos, Nereu Santos, que é o campo do seu Aldo. Seu Aldo que ontem mandou um áudio para mim.
1: Pois é, cara.
0: O endereço da NBC FM, que eu quero enviar uma camisa do Santos para você e para o seu amigo. Como é que é o nome dele? Eu falei Roberto Carlos. Ele, não, Bi, Antônio Linhares. Eu disse, é esse mesmo.
1: Tá, ele tá ligado, ele tá ligado, cara.
0: Tá ligado. Lá no seu Aldo, lá no seu Aldo, lá no Nereu dos Santos, nós teremos domingo 21 de junho, às 15 horas e 15 minutos, primeiro jogo da grande final. Titulares, Olímpicos e América. E nos juniores, Olímpico e Vila Real. Os juniores começaram às 13 horas e às 15 horas e 30 minutos, 15 horas e 29, nós teremos Olímpicos e América. Então, futebol amador promete na Serra Catarinense neste final de semana. São 11 horas, 13 minutos. Está ligadinha com o papai, a filhota Elaine. Aí eu dou um tempo e volto já, rapidão.
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0: Onze horas, dezesseis minutos. A você que está ligadinho nas ondas da nossa 98.3 FM, a gente agradece o carinho desta audiência. 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E deixe um recadinho para o Luiz, o bonitão da glória. Prepara o teu quarentão, tá bom, meu querido? Prepara o teu cinquentão, porque o meu já está preparado. Inclusive, eu levarei até... para, né? Até o gênio da gripe irá jogar nesse evento. Isso aí não vai ser jogo, vai ser um evento. E a dona Rafaela mandou o seguinte para o Bi. Bom dia, minha querida. Às 20 horas, Bi, hoje tem rachão dos amigos. 21 horas, pouca mídia e amigos do Rafinha. Beleza, dona Rafa. Então, esta é a programação de logo mais na Arena RC Futset, lá no Ribeirão de Canguiri, pelo qual eu quero deixar um abração para o meu amigo Bruno, para a Rafaela e também para a Lília. E deixar o convite para você, Antônio Linhares. Um dia aparecer por lá.
1: Não, eu já estou pensando nisso aí. De uma hora ir lá para fazer um ranguinho, tiver um peixinho, né? Peixinho, camarãozinho, sirizinho, seja lá o que for, mas que seja da lagoa ou do mar.
0: Ah, então.
1: Porque quem é do mar não enjoa.
0: Tu acha?
1: Ah, tenho certeza.
0: Não,
1: não, eu tô pensando em esquematizar um dia para nós ir lá dar uma...
0: Não,
1: fazer uma visitinha lá.
0: Nós vamos fazer umas entrevistas.
1: É.
0: Nós vamos...
1: E saborear um delicioso peixinho, né, cara? Às vezes,
0: é, não pode fazer com a minha mulher, né?
1: Por quê?
0: Porque ela dizia assim para mim, mais um pastelzinho, se a mulher só tem 20 reais... Ela dizia pra mim, não,
1: só mais um pastelzinho.
0: Só mais um pastelzinho. Eu dizia, poxa, tu tá vendo que só tem 20 reais?
1: Puta,
0: entendeu?
1: Vida. Lá não tem caderno, né?
0: É?
1: Lá não tem caderno.
0: Não tinha fiado, cara?
1: É, não tem caderno aí, lá pra anotar.
0: Aí eu disse, Rafa, soma. Ela disse, me deu R$19,99.
1: Puta disse, vida, no limite.
0: Mas põe. Paridade.
1: Não, qualquer hora nós vamos ver um dia pra nós ir lá.
0: Não, os caras maravilhosos. É. Os caras maravilhosos. Um abraço pro Bruno, pra Rafaela, sucesso.
1: Eu já tô curioso pra conhecer.
0: Sucesso, porque a pessoa hoje, quando investe no empreendimento, que tira o seu suor ali, a gente tem que desejar para o outro, para o
1: no nosso, capricho, né,
0: para
1: cara?
0: Nosso amigo, para o nosso irmão. Sucesso, que Deus te abençoe, querido. Sucesso. E sucesso eu desejo para o meu amigo André Mastercell. Boa tarde, bonitão. Tudo certinho? Não, Bia, bom dia. O André Mastercell que está triste, né, André? O futebol amador tubaronense, o futebol amador da nossa região está muito triste, cara, pelo assassinato do nosso amigo Brazão, que foi ex-jogador do Tubarão e agora atuava na Seara Amadorista e foi assassinado ontem em um bar em Tubarão. Então não vou entrar em detalhes que não são para mim, são mais para o pessoal do jornalismo, mas eu como desportista, eu fico muito triste em saber que um amigo do futebol nos deixou com toda a saúde, com toda
1: isso
0: aqui é triste, né? E tá faltando amor entre as pessoas, né, galera? Tá faltando amor entre as pessoas. Isso aí. Aí tem gente que prega a volta de Cristo. Jesus tem vergonha de voltar ao mundo que ele construiu. Pode ter certeza absoluta disso aí. Pessoas tirando a vida de outros por poucas coisas. Vamos deixar para lá e vamos para a Canfa Paulo, porque senão quem vai me tirar a vida é o Bolota.
1: O Bolota.
0: O Bolota vai me pegar.
1: Não, daqui a pouco já vem a mensagem, se tu não demorar com isso aí.
0: Com certeza. Canfa Paulo, Campeonato Amador de Paulo Lopes, pelo qual já deixo um beijão especial dessa loirinha linda, Ana Paula. Beijo, minha querida, na mamãe, no papai. Ela que está para vir aqui nos estúdios da nossa DBC-FM acompanhar a agenda esportiva de segunda, terça, quinta e sexta. Tá bom, querida?
1: Mas
0: até o meio-dia.
1: Para vir aqui tem que falar, né, Bi?
0: Oi?
1: Tem que falar.
0: Ah, tem que ir pro microfone.
1: Tem que falar.
0: Vai pro YouTube à noite.
1: Já não, te prepara, já porque te prepara. Chegar aqui só para olhar, não.
0: Só para olhar, não. Bem nessa aí. Tem que ser igual o Bolota, que passou para o BIC neste sábado, neste domingo, Bi. Teremos duas rodadas. Ribeirão e Grota, Penharol e Cascata irão agitar as semifinais do campeonato, do segundo campeonato amador de Paulo Lopes, que é o Canfa Paulo. Já no Regional, segunda rodada, sábado, Regional, que é uma realização da Liga Mitubense de Futebol. Sábado no Arroio, José Basileu Monteiro, é o nome do estádio, Bi. Arroio e Vila Nova. Alô, Vinicim, tudo certinho? Alô, Ronaldão. Alô, Dona Lisa.
1: Voltou?
0: O Ronaldão não voltou, tá sumido. Eu tô desconfiado que o Ronaldão está no Catar.
1: No Catar ou tá em uma sede dessas da Copa do Mundo, né? Que tem três sedes.
0: Quem que duvida que o Ronaldão...
1: De repente o cara Ronaldão tá numa dessa aí, adquirindo conhecimento.
0: Eu vi um cara gordinho de chapéu. Vai que o Ronaldão...
1: Não consegui se identificar?
0: Eu achei que era o Ronaldão no México.
1: No México?
0: No México. Claro, México, a tradição é o chapéu.
1: É.
0: Pode ser o Ronaldão.
1: E outra coisa, tá lá adquirindo conhecimento, cara.
0: Claro,
1: a adversidade é grande.
0: Nem que seja na arbitragem para passar para o sogro.
1: Para ensinar o Venicinho a apitar.
0: Exato. Então, sábado no Arroio, no Basileu Monteiro, Arroio e Vila Nova. E domingo na Ibiraquera, Juventus e Ouvidor. Brincadeira, Juventus e Ouvidor. Adivinha quem está aqui comigo? Esse cara está me perseguindo. Rosalvo.
1: Rosalvo está aí?
0: É, o cara que me substituiu no Londo. Ô Bi, fala para o Toninho que a nega Zenaide disse que leva ele na arena, que o Toninho é só blá, blá, blá. Na hora de ir, ele se joga.
1: Não é assim, Neninha. Se eu combinar, eu vou.
0: Aí,
1: se eu assumir a responsabilidade de ir, pode contar que eu vou. Pode chover canivete.
0: Então nós vamos ter que marcar uma terça para nós lá.
1: Sim, o Neninha já tá doido para ir também, né? Quer ir também. O Neninha quer ir também, né?
0: Então,
1: o Neninha, botar o Neninha de repórter.
0: É isso mesmo. Vamos programar para ele
1: botar o Neninha de repórter.
0: Isso mesmo. Outro dia ele foi entrevistar um cara, não soubesse?
1: Não.
0: Como tá? Chegou lá na Garopaba, que você achou do jogo? Aí o cara falou que eu não achei nada, mas o meu amigo perdeu a correntinha. Para, né, Neninha? Aí não tem condições, né?
1: Neninha, o cara experiente nesse ramo, boa, Neninha.
0: Antônio Linhares.
1: Não pode dar uma bola fora dessa.
0: Exato, garotão. Eu ontem eu passei batido na Bosch. Ontem eram 8 horas e 2 minutos da madrugada. Despertou o meu celular iPhone 17. Ganho pela minha filha Aline Patrício da Silva, que está esperando a Maria Cecília. Pai, vou dar esse iPhone 17 para quando o neném nascer, eu bater a foto e dizer, é a carinha do vô. Eu disse, certo, filho. Tem que ter uma câmera bonita que é para a menina sair parecida com o vovô.
1: Não, mas as câmeras são boas, são excelentes, Mas não sou milagrosa, cara.
0: Não, mas, é, não precisa muito milagre. É só uma ajeitadinha. A Estela me ligou 8 horas.
1: Mas sair com a cara do vô não é fácil.
0: 8 horas. Também não é difícil, Antônio Guedes. 8h02 da madrugada estava ligando a Estela para mim. Que a bocha no bar do seu Zé no dia 16, hein? Presta atenção. Terça-feira. 10ª rodada da primeira fase. Valdeci 24-4 para o Cheiro. Lourenço 24-10 para o Cheiro. Beto 24-10 para o Lourenço. Zé Carlos 24-22 para o Cheiro. Márcio 24-22 para o Valdeci. Lourenço 24-10 para o Márcio. Encerrou meia-noite.
1: E o padre não está jogando mais?
0: Não, calma, meia-noite. Aí meia-noite eles tinham tomado umas 4. Temperatura 7 graus abaixo de zero. Vamos para o Portinho da Vila fazer a continuação. Sair para o Portinho da Vila. Aí um dizia para o outro.
1: Outro não, estádio.
0: Não, porque lá é mais quente, lá é beira-mar. Aí foram para o Portinho da Vila. No Portinho da Vila, na 17ª rodada, o Thiago, 4,24 para o Carlos, Machado, 6,24 para o Márcio, Beto, 24,10 para o Thiago, Carlos, 24,12 para o Lourenço, Machado, 24,2 para o Beto, Machado, Marcelo, 4,24 para o Rui, Carlos, 24,8 para o Dadi, Rui 24 para o Lourenço, Márcio 14, 24 para o Carlos e Machado 12, 24 para o Alexandre. Aí ela mandou assim para mim. Ela mandou assim para mim. Ela mandou assim. Tem uma nota de utilidade pública, já vou ler aqui, tá, minha linda? Já o Bivi vai ler aqui. Agora vamos ver onde é que ela está. Ela mandou hoje para mim. Hoje ela mandou. Ela é minha ouvinte de todos os dias. É 8 horas da madrugada, ela tá me acordando. Ela mandou para mim que no dia 18/6/2026, a 20ª rodada da primeira fase, teve Vitor 20/24 para o Lucas, Barba 10/24 para o Lucas, Barba 14/24 para o Zé Carlos, Carlos 20/24 para o Gué, Lourenço 24/14 para o Marcelo, Bigode 24/20 para o Marcelo, Valdeci 10/24 para o Bigode, Domingos 24/18 para o Vitor e Domingos 24/16 para o Marcelo. Esse domingo é uma fera. Isso não é... Isso aí não é IA. Isso aí é verdadeiro. Este é o cara. Eu estou aqui com a minha querida vizinha e professora Fernandinha. O que é que ela quer, meu amor? O que é que ela quer aqui? Olha aqui, então vamos lá. Nota de utilidade pública na agenda esportiva. Claro. Nosso coelhinho fugiu agora à noite e foi visto sendo pego por um carro prata na frente da nossa casa aqui em Nova Brasília. Por favor, se você está com ele ou sabe onde ele está, pedimos que o devolva. É o bichinho de estimação da nossa menina. Ô, gente.
1: Um coelhinho, né?
0: Um coelhinho de uma criança. Você ter a coragem de levar. É brincadeira. Ó, lá perto da minha casa tem uns 4 cavalos amarrados lá, ó. Coloca dentro do carro e leva. Brincadeira. Fugiu ontem à noite e viram um cara num carro prata pegando. Ó, galera, quem souber de um carro prata aí próximo ao ginásio de Nova Brasília, certo? Entre em contato com a Fernanda. A Fernanda, ela mora ali bem no lado da casa do Ednei, da Dona Nega, nos fundos do meu amigo Edinho, que trabalha com forração de sofá. Então dá um toquezinho para a Fernanda. Tá bom, Fernandinha? E eu ficarei de olho também. É brincadeira, hein? É loucura. O cara levar o coelhinho de uma criança. É onde que o mundo está, onde está mesmo, né? Já vão deixar uma tainha para esse dia. Ó, o Neninha está dizendo que vai levar uma tainha. Lá para a Rafaela.
1: O Neninha já está preparado.
0: Já está preparando.
1: Preparado.
0: Ainda botou o Chaves aqui, dando uma risadinha para ti. O Kiko. O Kiko. Ainda botou o Kiko aqui. Brincadeira. Neste domingo em Congonhas, voltado para... Olha aqui. Neste domingo em Congonhas, mas não é Congonhas, Bi. É na Arena Besque. Teremos clássico de quarentões. Quarentões do Garibaldi vai receber o quarentões do Itapuã. Ou melhor, já que o jogo é na Arena Besque, é quarentões do Itapuã recebendo o quarentoso Garibaldi Master do meu amigo Eduardo. Inclusive teremos, não vamos ter a apresentação, porque ele está defendendo a equipe do Cabo Verde. Mas Vozinha já é o goleiro do Garibaldi para a temporada 2026, 2027, 2028. No Macacu, com ingressos esgotados, lá no Abílio Lima, MEC Campinense. Sábado imperdível, Bi. Master Primeira Linha e Sênior Sersan. É lá em Sar. É lá em Sanga Grande. É lá no Alípio Beloli. Um abração para a galera lá de Sanga Grande. São 11 horas, 31 minutos. No Taurino, Olavo Pacheco. Da Lagoa e Unidos da Ponte, lá de Garopaba. Jogo acertado através da agenda esportiva. Dia 7 de julho, Itapirubá Esporte Clube recebe o Primos do meu amigo Cebola. É clássico de quarentões. Um abração para o Osório. Um abração para o Carlinhos. Dia 12 de julho, Primos e Baixada. E domingo, Bi, no Vila Nova Atlético Clube, com ingressos, 1 litro de alimento não perecível. Granada e Campinense, clássico de quarentões. Sábado, dia 20, a Associação Master de Bosque recebe o Mineira Velha FC. São 11 horas, 32 minutos. 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E eu chegando aqui nos estúdios da nossa NBC-FM, entrei em contato com o André Macercel, até para a gente conversar um pouquinho sobre o que aconteceu lá com o Brazão, que era muito amigo do André Macercel. Ele falou o seguinte: ô Bi, a primeira rodada do segundo campeonato interempresas será cancelada porque a meteorologia está marcando muita chuva amanhã.
1: Exatamente. Amanhã está marcando chuva
0: então
1: aqui.
0: Então nós iremos dar uma
1: segurada.
0: Dá uma segurada aí. Eu falei, você pode segurar aí no futebol, mas não pode segurar no remédio. Por quê, Bi? A gripe está chegando. 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A nega sempre com aquela simpatia, com aquela paz, com aquela coisa linda que é a nega, né? A nega do Jomar, ela tem assim uma... tu conversa com a nega, tu pode estar estressado, mas tu não consegue te estressar conversando com a nega. Ela tem uma paz, ela tem um espírito, uma coisa linda. Ô, nega, beijo, querido, e Deus te abençoe, tá? Você é a cara. Lá na WF Tinta está a Marcinha também acompanhando a agenda esportiva.
1: Não perde.
0: O Zig está lá na mecânica também.
1: Outro que não perde a agenda esportiva.
0: O meu amigo Valmeci, o seu Leonce, o Tono. Lá no Retiro, o Tono. O Jorge, que um da esposa não estava. Que eu pensei que teria um convitezinho para mim.
1: Não, agora quem sabe ficou para sexta, né?
0: Só quer gravar flores em vida.
1: É?
0: Só quer gravar flores em vida.
1: Tá camarão no prato assim, tá...
0: É, mas eu cheguei lá...
1: Gravar?
0: Não, mas eu já senti uma diferença.
1: É?
0: No tamanho do camarão.
1: Por quê? Aumentou?
0: Não, diminuiu.
1: Diminuiu o tamanho do camarão?
0: Diminuiu o camarão, diminuiu.
1: É a safra.
0: É, quando começa a diminuir, eu vou te contar, né? Tem gente dando...
1: Diminuiu o tamanho, mas a quantidade continua mesmo,
0: não,
1: né?
0: A quantidade, o coração e a recepção, isso aí é que manda, né? Estão dando bom dia pro Bi, bom dia, manda aqui para mim, beleza? Em Criciúma, no bairro Santa Luzia... Tem Master Ipiranga e Master Francesa. Em Boa Vista, sábado, 15 horas e 30 minutos. Primos e Companhia e Divino UFC lá de Jaguarona. O Divino que foi lá em São Luís, lá em 13 de maio, e deu um show de recepção lá com a galera do meu amigo Nani. Em Criciúma, Bi, bairro São João, bairro São José, Master Vinda Isabel e Naspolini. Outra, já vou te mandar o jogo. Beleza, meu querido? Estou aqui na espera, manda para mim. Aqui, você mandou, já sabe como é que é, né? Se você mandou, o Brasil todo vai ficar sabendo. Se não fica sabendo agora, fica logo mais. Caso com o Antônio Linhares, ligue lá o áudio, porque ontem ele só colocou a imagem, sem o áudio.
1: Aí não dá, aí não dá.
0: Aí não tinha condições, né? Antônio Linhares...
1: Não, mas hoje está completo, hoje está completo.
0: Mas que notícia é essa que a sua filha chegou hoje de manhã e falou, pai...
1: Ontem.
0: Foi ontem? Ontem. Roberto Carlos ligou para o pai que está bem de saúde.
1: Não, é que veio uma notícia falsa, né? Um fake news aí, dizendo que o Roberto Carlos havia falecido.
0: Sim.
1: Eu disse, não pode, filha. Mas ela, não, pai, tá a notícia aqui, tá? Aí, para tirar a dúvida, eu liguei pro Roberto Carlos, cara.
0: E aí?
1: E aí ele disse, não, Toninho, fica tranquilo que aqui tá tudo bem. Pode ficar tranquilo aí na ribanceira, porque aqui tá tudo bem, tô com saúde, tô me preparando para mais show.
0: O rei fez isso contigo.
1: E ainda disse para mim, ó, faz o seguinte. Eu disse que tinha ganhado uma coleção de CD do meu amigo Jerônimo. Uhum. Beijo lá pro Jerônimo e pra Leia, né? Fantástico. Ele me deu uma coleção de CD. Todos os CDs que o Roberto Carlos gravou em estúdio, ele me deu essa coleção. E aí, quando eu falei pro Roberto Carlos, não, o Jerônimo aqui me deu uma... Conhece o Jerônimo? Ele disse, não, de nome. De nome que ele conhece. Fica tranquilo, continua ouvindo os meus discos aí, porque eu vou fazer mais show até o final do ano. Tô bem de saúde. Eu digo, tá, então tá tranquilo, vou avisar a galera aqui na ribanceira.
0: O Roberto Carlos fez isso contigo,
1: Fez isso, cara.
0: Oh, que humildade do rei, né, cara?
1: É, humildade, e a gente tem que tirar dúvida, né, cara? Tem muita fake news por aí,
0: até
1: né?
0: Até porque na juventude, o Antônio Linhares, você tocava violão também, né?
1: Também, tocava violão, cantava música do Roberto Carlos, cara.
0: Então você já tem uma afinidade.
1: Eu tinha um amigo que a gente cantava sempre, nós fazia primeira e segunda, era uma perfeição. Perfeito. E cantava a música do Roberto Carlos também.
0: Teve uma gente que perguntou pra mim se você tocava.
1: Eu sei que na época até foi. No tempo. Cantava um pouquinho. Cantava um pouquinho, até em baile, cara.
0: Sim, tá bom, querido. 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
1: Passou. Faz tempo.
0: 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São 11h40. Eu quero mandar um abraço lá para a Laguna. Como é bom a gente ser reconhecido, né? Esse menino aqui entrou... aqui na Agenda Esportiva, pegou meu contato, fechou uns jogos para ele, e todos os jogos do Esperança, que ele manda os seus jogos lá no campo do Avaí do Portinho, excelente campo, excelente galera. Ô meu querido, qualquer hora eu vou aí para nós tomar uma espumosa nós dois, tá? Ele mandou para o Bi que neste sábado o Esperança Futebol Clube vai até a cidade de Imbituba para jogar contra Estrelas do Passado, aqui no Mirim.
1: Tá aqui pertinho,
0: cara. E eu irei ali dar um abraço em você, meu querido. O jogo começa às 15h30. É o Gabriel de Souza. Um abraço, Gabriel. Obrigado pelo carinho dessa audiência. Um abraço para toda a galera lagunense. Essa galera, esse povo maravilhoso. Laguna, terra de Anitta Garibaldi. Meu Deus, mais uma mentira do Toninho.
1: Quem que disse?
0: Neninha.
1: Não,
0: Neninha. Ninguém está acreditando em você, Antônio.
1: Não.
0: Vamos dar um tempo e volta já, enquanto eles dão esquecida, né?
1: É melhor, né?
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2: Onze horas, 42 minutos. Um abraço para o meu amigo Valmir da Rorô Tintas, para o André, para toda a galerinha que está ligadinha na agenda esportiva. 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Sábado em Pescaria Brava, lá no Sertão da Estiva, tem Águia Dourada e Santos salvando a Dona Janice. Dona Janice.
3: Dessa vez o Santos vai.
2: Vai com fé, Dona Janice. Cinquentões do Fluminense da Barbacena procura adversário para jogar dia 11 em casa. Estreia do atacante Hulk. Em Meleiros, alô Alex. Semel recebe o Uruçanguinha. Já o Expressinho, lá na região de Criciúma, adversário para jogar dia 20 de junho. Para jogar fora de casa, ali pertinho, ali na região de Criciúma, né? Ali na região de Carvão, porque agora, sabe como é que é, né, Bi? A gente, para sair para jogar aí para o município de Tubarão, Timbituba, tem que sair cedo e fica ruim. Aí no verão é diferente, aí a gente vai curtir as belas praias do litoral catarinense, aí do litoral de Timbituba, aí já faz um joguinho aí com vocês. Beleza, garotão. Cruzeiro do Sul procura jogo para esse sábado. E preferência fora da região de Criciúma. Esse sábado é amanhã, já é complicado. Já o Bar Central, adversário para dia 11 de julho. E 10 de outubro, interessado contato com o Lucas. Beira-Mar da Cigana, adversário para dia 18 de julho, em casa. É o Beira-Mar do meu amigo Gilmar. O Expressinho procura jogo para dia 20 de 6, que é jogar fora, de preferência, em Criciúma. Já o Itapirubá Esporte Clube, esta galera recebe dia 20 de junho no estádio João Fenomena, um dos vestiários tem homenagem ao meu eterno ouvinte, Dr. Paulinho Paiacan. Eles vão receber o Quarentões da Associação Lagoa Azul, lá de Caputera. Grande Paulinho Paiacan, descanse em paz, meu querido. Domingo às 10 horas da manhã, no Campo do Sangão, lá na Gruta, em Criciúma, clássico de Quarentões. Quarentões do Aranha irão recepcionar o Quarentões Master Sangão de Criciúma. Já na Costa do Macacu, alô meu capitão Wilson, tudo bem meu querido? Joaquim Bento será palco de Costeira e Marizia. E dia 27 de junho, Bi, lá em Maruí, Políbio Bittencourt, Filhos do Oriente e Fazenda São Paulo, é o clássico imaruiense. E Maruí vai parar. Só não pode parar a Arena RSC Futset. O resto pode parar ali em Maruí. Dia 4 de julho, com a minha presença lá na Arquibancada.

0: meu primo, não tem problema. Que o primo, que, mas eles são bacana, né? Depois que ele foi, agora já pegou meu lugar.
1: Bah. E a tua carteirinha lá, não tem mais a carteirinha?
0: Eu rasguei.
1: É?
0: Rasguei, nem quis.
1: Bah. E tu agora, então, pra entrar lá, pra tu entrar lá agora, tens que ir com o Neninha? Tem que ser o Neninha que tem que dar o...
0: O Neninha,
1: liberar?
0: O Neninha tem que dar uma volta pra mim entrar lá no...
1: Puta vida.
0: Ah, eu perdi toda
1: a... Tá cerrado.
0: No bairro São Cristóvão, lá em Armazém, lá no Jerônimo Coelho, São Cristóvão e Ponte Preta de Bom Pastor. No campo do Dembosque, em Sara, Dembosque Mineira Velha de Criciúma. No Mirim, no Vô Neipinho, saudoso Neizinho, o Estrelas do Passado recebe o Esperança de Laguna. Olha aqui, é o time do meu amigo Gabriel. Eu estarei lá, garotão. Quero ver se você é bom de bola mesmo, hein? Já no Macacu, capital do Siriú, que faz fronteira com a Gamboa, MEC Campinense. E no Estreito, Bi, lá no teu Xarabi, lá no Fabiano, em Laguna, no estádio Dino José, Beira Mar e Roma, lá do bairro Passagem. É o futebol amador agitando nossos gramados de norte a sul, leste a oeste. O que seria dessa galera sem os veteranos, né? Já que acabou, principalmente aqui em Bituba, né? Agora nós estamos aí com o regional com 4 times.
1: É, não consegue sair do 4, né?
0: Não consegue sair do 4. Acabou o futebol amador. O futebol amador está resumido em arenas e society, futsal. E
1: tá faltando alguma coisa no meio, porque Garopaba funciona, Paulo Lopes está funcionando, por que Mituba não pode funcionar?
0: Faltando alguma coisa, né, Antônio?
1: Tá faltando algum detalhezinho aí que não estão encontrando.
0: Com certeza, eu acho, eu tenho um local certo para eles encontrar isso aí, mas eles têm que ter humildade. 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Depois da Cristiane, manda o Tomás.
1: Certo.
0: A ordem agora é assim, né? Tá perto de receber.
1: Certo.
0: Não pode botar o Tomás na frente da Cristiane.
1: Tá fechando o mês?
0: É. Agora, né,
1: fica esperto,
0: Tomás?
1: Cara.
0: Tem que ficar esperto. 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Tá pedindo o link da rádio aqui, querido. Para aí que já vai para ti o link da rádio. Calma, aqui o teu pedido é uma ordem, tá? Aqui o teu pedido é uma ordem, para aí. Não estou conseguindo enviar o link, mas não tem problema não. A gente fica até as 3 horas da tarde aqui para enviar para ti, não tem problema. Aqui, ó. Aqui, ó. Beleza? Chegou aí? Aí na Laguna, sabe como é que é, né? O vento até chegar aí demora um pouquinho.
1: Não, tem um pedágio ali também que atrapalha.
0: Tá passando pelo pedágio agora, tá bom? Me avisa se chegou aí. Isso aí. Aqui o ouvinte em primeiro lugar. Não tem essa, não. No Francisco.

0: Silva em Capivari de Baixo. Alô, Sirley Aguiar Mendes. Tô esperando você para jogar um dominó, hein, cara. Aqui no ginásio. Você que representou o Canguiri lá em Joinville, vem representar, ou o Capivari, vem representar aqui em Nova Brasília, para você ver o que vai acontecer. Danoninho e Atlas e Armazém é o clássico deste final de semana, lá em Capivari de Baixo. Já no estreito do Dino José, tu já falou, Bi, que Beira-Mar recebe o Roma do bairro Passagem, lá de Tubarão. No Brajo Marcos, lá em Tubarão, grande clássico, hein? União Operária e Pinheirinho do KM60. Ô galera, o time que jogaria com o Nativos lá da Ferrugem cancelou e o meu amigo Everton está pedindo adversário para o final de semana, ou melhor, para amanhã. Bom dia, Bi, bom dia, Protoninho, é nosso amigo Christian, ligadinho aqui na audiência.
1: Bom dia, Christian, uma excelente sexta-feira, um excelente final de semana também que já está se aproximando, hein?
0: Isso mesmo. É o Christian, o filhão da Cida. Ô Cida, tudo bem, Cida? Como é que está aí as vaneiras no pleque? Tá bom, né? Tá bom, né, querida? Agora surgiu algo melhor. Você pode ir no pleque, suar, tomar aquela gelada, ficar gripada e passar no laboratório Nunes.
1: Aqui em Nova Brasília.
0: Futuro colaborador da Agenda Esportiva.
1: Claro.
0: Laboratório Nunes.
1: Claro, para ter uma divulgação maior,
0: claro.
1: Tem que passar no Agenda.
0: Passar na Agenda. Se não passar na Agenda Esportiva, ou então no teu programa de informação...
1: Ele vai trabalhar e não vai conseguir divulgar o produto dele.
0: Cara, mas vou te contar. Azenide e toquinha vermelha, cara. Brincadeira. Olha,
1: profissional, altamente profissional.
0: Profissional, cara. Nem a Anvisa faz com que os seus funcionários trabalhem daquela...
1: Se a Anvisa vir ali, ela vai se decepcionar até, porque vai chegar ali em contato. Mas como que vocês estão tão bem organizados assim? Uma empresa recém-formada.
0: É, eu também acho, cara, que a Anvisa vai fazer isso aí, cara. Eu tô medo da Anvisa fechar, cara. Não fecha, né, cara?
1: Não fecha.
0: Em Sara, no Campo do Dem Bosque. Campo do Dem Bosque será palco de Dem Bosque Mineira Velha, início às 15 horas. Sábado, dia 20, no Campo do Alvim Maria, na Divinéia, Divastral e Amigos da Bola, Trevo de Itapirubá. Ô, meu querido, estás me ouvindo? Pois eu vou repetir tudo o que você mandou para mim. Neste sábado, o Esperança Futebol Clube, lá de Laguna. Olha aqui, galera. Quer fechar jogos com Esperança? Manda seus jogos no campo do Avaí do Portinho. O antigo Avaí do Portinho. O time que representava a Laguna. Excelente campo. Campo fechado. Arbitragem nota mil. Veterano show. Olha aqui. Neste sábado, o Esperança Futebol Clube vem visitar Imbituba. Vem visitar o Mirim. Estádio Vonepinho será palco de Estrelas do Passado, Esperança, lá de Laguna. Então eu mando um abração para o Gabriel de Souza. Beleza, Gabriel? Precisou de jogo? Manda aqui para o Bi. E sábado eu estarei ali prestigiando esse grande clássico alviverde, hein? Esperança e Estrelas do Passado do Mirim. Ô, Gabriel, eu vou te dar uma dica. Já que o Paulo César só vai acompanhar o programa à noite. Tu explora o lado esquerdo, o lateral direito, Cambuca. Eu vou estar lá e vou dizer pra ti quem é o cara, tá? Botou na frente um abraço, querido, tá? Botou na frente um abraço. Ela é igual isopor, não vai no fundo nunca. É um lateralzinho que joga parado, entendeu? Então, ali é a mina. Lateral direito, Cambuca. Chega lá e pergunta, quem é o tal de Cambuca? Aí eles já vão dizer, ó, o Cambuca é aquele lá. Tu pega o teu melhor jogador, joga ali nas costas do Cambuco. O resto, meu querido, 3 pontos garantidos para a Laguna. Em Sara, no Campo do Dem Bosque. Dem Bosque, Mineira Velha, início às 15 horas. Sábado, dia 20, Campo da Alvim Maria, na Divinéia. Divastral e Amigos da Bola, do Trevo de Itapirubá. Na Arena Congonhas, Palmeiras e União Tubarão. No CT da Cambirela, em Florianópolis. Master Figueirense e Floresta de Laguna, do meu amigo Moquinho. Eu estarei torcendo para o Floresta de Laguna. Em Criciúma, lá no bairro São José, Master Vila Isabel recebe o Naspolini. Dia 20, sábado, no campo do Maria Céu, Laranja Mecânica e Membe. Ficou marcado agora às 15 horas e 30 minutos. Domingo, dia 21, aqui no Estreito, clássico de quarentões, Beira-Mar Esporte Clube recebe o Clube Atlético Morrotes. Início, 10 horas e 30 minutos. Aí eu perguntei para o Fabiano, como é que está a venda de ingressos? Bi, setor norte esgotado, setor sul esgotado, setor leste esgotado e o oeste só na mão dos cambistas. Resumindo, casa cheia. Dia 21, domingo, aqui no Mirim. Olha aqui, ó. Cabaré e Águias da Zimba. Jogo às 9 horas e 30 minutos, sem a presença de Leonardo, Bruno e Marrone. Cabaré não terá Leonardo nem Bruno e Marrone. Já o Real Madrid do Canguiri, adversário para jogar sábado, lá em Canguiri, no campo do Corinthians. Interessados, entre em contato com o Bi, que eu vou passar o contato do meu amigo Luquinhas. O cinquentões no José Souza Flor. É na Ibiraquera, Bi. Tem clássico de cinquentões. Um abraço para o meu amigo Fabrício Coloral. Sábado às 15 horas e 30 minutos. Cinquentões do Juventus e cinquentões do Diva Master. É o encontro do Dé com o Elinho, com o Evilásio. Essa turma da nostalgia dos anos 80, né?
1: Sabe tudo de bola, hein? Essa galera.
0: Essa galera sabia tudo, né?
1: Jogo muito.
0: No Vila Nova Atlético Clube tem Campinense, tem Vila Nova e Campinense, clássico de cinquentões. Outro que dispensa comentário, né? Mário Júnior.
1: É.
0: Só cara que sabe jogar.
1: Também, também.
0: Vá, Geneval, é. Cinquentões do Campinense, cinquentões do Vila Nova. E no Campinense tem o baixinho metido.
1: Quem?
0: Marinho.
1: Ah, o Marinho, né?
0: O Marinho tá fazendo a diferença.
1: Ah, e o treinador também, né?
0: E o treinador, quem é o treinador?
1: Não, o Bolota?
0: Não, o Bolota é do titular.
1: Ah, o Bolota é titular. Não, o Quarentão, o Bolota não é do Quarentão?
0: Não, o Bolota é do misto.
1: Do
0: eu,
1: misto?
0: Eu já soube que se ele cair pro misto, ele vai pro 50 e fazer uma reciclagem. Depois ele pode voltar.
1: É? Não, mas ele não cai não, ele não cai não.
0: Eu também acho que não cai. Na Ferrugem já cancelaram. Cancelaram lá na Ferrugem, eu não posso fazer nada. Mas posso falar para a galera que o meu amigo Everton pediu para o Bi divulgar na Mais Ouvida que o Nativos ficou sem jogo para sábado. Se você quer ser muito bem recepcionado, entre em contato comigo. Depois que Jesus Carlos saiu lá do Nativos, não é mais o mesmo.
1: O Jesus anda sumido, né, cara?
0: Jesus está no portinho da vida. Nem na bocha ele está praticando
1: dizem
0: mais.
1: Dizem que Jesus vai voltar.
0: Hã?
1: Diz que Jesus vai voltar.
0: Não, Jesus vai voltar, sim. Com
1: vai
0: certeza.
1: Voltar.
0: Não agora.
1: Pode estar sumido, mas vai voltar.
0: Agora. Não, não, não está sumido não, cara.
1: Não?
0: Jesus é onipresente, cara. Tá
1: é,
0: bom?
1: Dizem que ele vai voltar.
0: Esse cara não pode sumir nunca, cara. Esse cara é o cara. Esse cara que você disse que estava bem, que gravou aquela música, esse cara sou eu.
1: É.
0: Esse cara sou eu, é Jesus.
1: É.
0: Não, Roberto Carlos. Certo? Presta atenção nisso. No próximo sábado, no estádio Nereu dos Santos, alô, seu Aldo, lá em São Martinho, alô, Dona Cirlei, Santos e Asa de Armazém. Eu estive lá em São Martinho. O seu Aldo serviu, ou de seu Aldo, coloca uma espumosa e coloca uma coisinha aí. O Edson tocando.
1: Que coisinha, que coisinha?
0: Ah, uma coisinha daquela que você não bota no laboratório.
1: É?
0: Isso, pra gripe.
1: Destilada.
0: Cara, é diferente da daqui, cara.
1: É.
0: É, o seu Aldo disse, Bi.
1: Mas cada alambique tem a sua produção, tem o seu jeito de produzir. Elas são diferentes uma da outra.
0: O seu Aldo falou, Bi, aqui, a cana aqui no oeste, ela cresce com mais força.
1: É.
0: Eu disse, ah, seu Aldo, aí tá um problema. Aí, entontei mais rápido.
1: Claro.
0: Entendeu?
1: Mais forte.
0: Isso mesmo. Tem mais, Bi? Tem na Fazenda São Paulo, no Pedro Bens, São Paulo e Inter, dos amigos, lá de Palhoça. Transmissão somente para grupo. Falei com o Andrei. O Andrei, não dá para fazer uma transmissão aí para todo o município de Imaruí? Bi, não tem. Quem está mandando agora é a Arena RC Fut7. Então não tem como fazer transmissão porque todas as linhas estão batendo ali. Eu disse, meu Deus.
1: Muito morno, né?
0: Bruno está mandando mesmo, hein? Bruno está mandando. Só que não manda certo é a Rafaela que manda a localização depois da curva. Sábado, dia 20 de junho, Boa Vista, Primos e Companhia recebe o Divino FC, em Criciúma, no bairro São José, Master Isabel e Naspolini, no campo do Maria Céu, Laranja Mecânica e Meme, em Nova Brasília, no União Futebol Clube, jogo acertado através do Bi, a Vima recebe o Juventus de Laguna, um abraço para a galera da Vila Malaquias, jogo confirmado, Complexo Esportivo, Campo do Dinho, sábado, dia 20, Próspera e Inter de Lages. Um abraço para o meu amigo Marquinho, também para o Gerinho. Fala, peixe! tá falando isso aqui comigo. Quinta às 21, deixa pra nós. Não, meu lindo, quinta não dá, porque o Bi tem jogo das meninas até as 21h30. Então, se eu tirar... Rapaz, tu quer uma encrenca? Tu mexe meia hora das meninas. Tu mexe com os caras? Tu consegue ainda. Agora, com elas...
1: Não tem jeito.
0: Não tem negócio, não tem negócio. Se elas marcaram das 21h às 21h30, não tira dois minutos. Não, fica uma ali no banco só marcando com o relógio na mão ali, ó. Não tem essa. Peixinho, depois a gente conversa, tá bom, querido?
1: Sem chance.
0: Porque agora eu vou pra Cigana, porque o Beira-Mar da Cigana vai receber o Atlético Morrotes e Tubarão. Em Capivari de Baixo, sábado, 3 de maio, e Areias de Garopaba. Em Morro da Fumaça, Rui Barbosa e Úmido e Tubarão. No Campo da Maria Céu, lá em Criciúma, Laranja Mecânica e Meme. Em Criciúma, Márcia Primeira Linha e Sênio Sersan de Meleiros. Também em Criciúma, bairro São José, Master Vila Isabel e Naspolini. E dia 12 de julho, na Associação Atlética Laranja, na Associação Atlética Laranja Mecânica, tem Laranja Mecânica e Meme. Tem mais, Bi. Tem na Arena Ferraz, tem Ferraz e Sambaqui. Transmissão somente para Garopaba. Por que Garopaba? Porque o João Teodo não pagou a linha de transmissão. E a Maria Valda disse, o Bi, a culpada não fui eu. Eu avisei, meu velho, vai lá e paga. E o meu velho não pagou. Agora aí, ó, não teremos transmissão desse jogo. Jesus. O Primos do meu amigo Cebola, dia 20. Primos queria jogar dia 20 com o da Lagoa. Cancelou o jogo, mas o da Lagoa já tem jogo, né? Fazenda São Paulo tá certinho. São 12 horas 13 minutos. Então, Antônio Linhares, está tudo certinho. Por hoje está tudo certinho. Nós temos que agradecer de coração essa galera linda que nos acompanhou durante toda a semana. Logo mais, a partir das 19 horas, 19:01, 19:02, nós estaremos com o nosso programa lá no YouTube. Você só acessa a Seara Esportiva, certo?
1: Fácil, fácil,
0: fácil. Vai aparecer esse moreno bonito aqui e aquele cara que o Roberto Carlos ligou para ele,
1: isso,
0: dizendo como é que está o estado de saúde dele.
1: Tranquilo.
0: Tranquilo, isso mesmo. A Agenda Esportiva teve a apresentação do Bi. Trabalhos técnicos Antônio Linhares. Agradecemos a Deus e a você que nos deu o carinho da sua sintonia.

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2: 12 horas e 5 minutos.
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0: 12:29.
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9: Boa noite a todos, obrigado pelo carinho de vocês, pela presença. Vamos fazer o seguinte: vamos fazer hoje uma curtição danada no meio de vocês. Simbora cantar com a gente!

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4: 12 horas e 41 minutos.
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0: 13 horas e 15 minutos.
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0: Não é isso não, hein?
1: Quem que tá ligando uma hora dessa?
2: Pode dormir, amor.

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2: 13 horas e 34 minutos.
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0: Desse jeito não dá
1: mesmo. Não dá mesmo.
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0: 10:56.
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7: Remissão. A remissão é uma espécie de perdão ou de uma segunda chance que é dada ao adolescente que comete uma infração. Quem dá essa segunda chance é o promotor de justiça antes de começar o procedimento judicial para apurar o ato. 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

0: Boa tarde, amigos da Rádio NBC FM. Está começando mais um Balada para você aqui na sua FM nesta sexta-feira, dia 19 de junho. Agora são 14 horas e 7 minutos, 14 horas e 7 minutos aqui em Nova Brasília, abraçando toda a galera que está na sintonia e abraçar, claro, os nossos apoiadores. Grande abraço, uma excelente tarde aí para toda a galera, tá ok? Vamos para um pequeno intervalo e eu volto na sequência com informações.
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0: Bem, meus amigos, agora são 14 horas e 11 minutos, 14 horas e 11 minutos, vamos com um giro de notícia para você ficar por dentro de tudo que está acontecendo no Brasil e no mundo. Música.
9: Sexta-feira, 19 de junho de 2026. Este é o Giro de Notícias. Eu sou Breno Zonta e você acompanha os destaques do momento. A partir desta sexta, motoristas de táxi e de aplicativo podem solicitar o financiamento de um carro zero quilômetro pelo programa Move Brasil Táxi e Aplicativos. A iniciativa do governo federal promete juros menores para a compra de automóveis novos de até R$ 150 mil. Reais. Israel e o grupo libanês Hezbollah teriam concordado com um cessar-fogo a partir das 10 horas da manhã desta sexta, pelo horário de Brasília. O acordo foi informado à agência de notícias Reuters por uma autoridade de alto escalão dos Estados Unidos e duas fontes do Hezbollah. O Brasil reduziu seu analfabetismo. De acordo com divulgação desta sexta do IBGE, a taxa em 2025 ficou em 4,9% da população. Em 2024, era de 5,3%. Em números absolutos, ainda são cerca de 8 milhões e 400 mil pessoas de 15 anos ou mais que não sabem ler e escrever. A primeira-ministra da Itália, Giorgia Meloni, disse que o presidente dos Estados Unidos, Donald Trump, inventou a história de que ela teria implorado por uma foto com ele durante a cúpula do G7. Em entrevista para o canal de TV La 7, Trump disse que não teria tirado a foto, mas ficou com pena de Meloni. A premier italiana disse ter ficado surpresa com a declaração e disse que não entende por que o líder estadunidense se comporta assim com seus aliados. Operação do Ministério Público, deflagrada na manhã desta sexta, investiga descontos irregulares na folha de pagamento de servidores do governo do Distrito Federal. Entre os alvos estão o Banco de Brasília, o BRB, a Secretaria de Economia e a Secretaria de Saúde do Distrito Federal, o Instituto de Previdência dos Servidores do DF, a empresa PicPay e a Associação dos Servidores Públicos do DF. Candidatos interessados nas vagas do Sistema de Seleção Unificada, o SISU+, etapa inédita que complementa o SISU, podem se inscrever até 23 horas e 59 minutos desta sexta-feira, pelo horário de Brasília. Os estudantes devem ter participado de uma ou mais edições do Enem nos últimos 3 anos e ter concorrido a vagas na etapa regular do SISU 2026. O Giro de Notícias é uma produção da Agência Rádio Web. Texto e apresentação, Breno Zonta. Edição, Mário Melo.
0: Bem, agora são 14 horas, 14 minutos, 14 horas, 14 minutos. Hoje tem jogo do Brasil, hein? O Brasil joga hoje e o Brasil precisa ganhar e deve ganhar, porque, afinal de contas, o Haiti não assusta ninguém, né? Então, tá aí... Daqui a pouco, mais tarde, às 21 horas e 30 minutos, jogo do Brasil. E olha, o Banco Central retira limite diário de R$ 500 para Pix por aproximação. Entenda um pouco a mudança, né? Há essa mudança no Pix. Vamos ver quais são as mudanças realmente que R$ 500 poderia fazer por aproximação. Eu acho essa coisa da aproximação uma aberração, um absurdo, né? Porque se você perder o cartão e alguém achar, pode fazer um saque ou um pagamento, pode fazer um pagamento, realmente fazer uma compra com o cartão simplesmente por aproximação. Então, é delicada a situação. Governo fixa em R$ 5.100 novo piso nacional do magistério. Vamos ver a matéria.
10: Governo fixa em 5,1 milhares de reais novo piso nacional do magistério. Lei altera também regra para reajuste anual. O governo federal sancionou nesta sexta-feira, 19, lei que fixa em 5,1 milhares de reais o novo piso salarial para profissionais da educação básica. A atualização representa aumento de 5,4% em relação aos R$ 4.867,77 pagos em 2025. O percentual representa ganho real de 1,5% acima da inflação medida pelo Índice Nacional de Preços ao Consumidor, INPC, de 2025, que foi de 3,9%. A medida é válida para professores com jornada de 40 horas semanais e produz efeitos financeiros a partir de janeiro de 2026. O texto também amplia a definição de profissionais do magistério, incluindo aqueles que atuam em funções de apoio pedagógico, como direção, planejamento, supervisão e coordenação educacional. Base no INPC pelas novas regras, o piso será atualizado todos os anos por ato do Ministério da Educação, publicado até o último dia útil de janeiro. o cálculo do reajuste passará a considerar a soma de dois indicadores, variação anual do Índice Nacional de Preços ao Consumidor, INPC, metade da média de crescimento real das receitas do Fundo de Manutenção e Desenvolvimento da Educação Básica, Fundeb, nos 5 anos anteriores. A lei também estabelece limites para a correção anual. O reajuste não poderá ser inferior à inflação medida pelo INPC, nem superior à variação das receitas do Fundeb entre os 2 anos anteriores, incluindo as complementações da União. No ano passado, seguindo a mesma regra, o reajuste foi de 6,27%. Outra mudança importante é a exigência de maior transparência. O Ministério da Educação deverá divulgar, anualmente, a memória de cálculo utilizada na atualização do piso, com dados detalhados sobre receitas, metodologia e série histórica, em plataforma de dados abertos. Financiamento. A norma reafirma que o financiamento do piso salarial terá como base os recursos vinculados à educação previstos na Constituição, especialmente aqueles relacionados ao Fundeb. O texto destaca que a valorização dos profissionais deve respeitar os pisos mínimos de investimento em educação estabelecidos na legislação. Além dos professores da educação básica, estão contemplados profissionais contratados temporariamente e aqueles que atuam na educação infantil, reconhecendo a integração entre as atividades de cuidar, brincar e educar.
0: Bem, agora são 14 horas 18 minutos, 14 horas 18 minutos aqui em Nova Brasília, programa Balada NBC para você nesta sexta-feira, né? Um grande abraço aí para toda a galera que está sempre na sintonia, acompanhando aqui a nossa programação, e a gente só tem a agradecer. E agradecer também, é claro, todos os nossos apoiadores que nos dão a base aqui, né? E olha, por falar em festa, programação da festa desta sexta-feira, dia 26/6, 19 horas, aqui no Campestre, né? 19 horas e 30 minutos, missa com o Padre André. Após a missa no salão, teremos a noite da sopa, mais serviço de bar e cozinha. No sábado, dia 27, celebrante doutor Rosenvaldo, o velho, não é o pai, né? Após a celebração, noite dos pastéis, apresentação de quadrilha de festa junina e serviço de bar e cozinha. Já no domingo, trasladação da imagem da Santa, saída da residência do casal festeiro Antônio e Rosângela, às 10 horas e 15 minutos da manhã, e missa às 10 horas e 30. Após a missa, almoço no salão. Após o almoço, vai ser corrida a rifa, né? Tudo isso aqui no Campestre, da programação da festa que vai acontecer, tá ok? Grande abraço lá pra galera do Campestre, sempre na audiência aqui da nossa programação. Agora vamos com boa música para você ligado aqui na NBC nesta tarde de sexta-feira. Sexta-feira, dia 19.

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Preta, essa canção que fiz especialmente pra você. Tentei expressar tudo que sinto. Espero que você goste.

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5: Bem, meus amigos, agora são 16h04, 16h04 aqui em Nova Brasília, programa Balada NBC. E olha, dia 27, próximos, no outro sábado, não amanhã, né? Vai acontecer lá no Mirim, realmente a noite da sopa, né? E realmente é em prol da festa de Mirim. E dia 27, sábado, R$40 por pessoa. Você pode comprar através do telefone 489-8402-3880. Falar com a Suelen. Ou pode comprar também na Casa Santana, no Mirim, ali na praça, ou também na Oficina Dinâmica, lá em Vila Nova. E também com qualquer um festeiro, né? Isso são é a noite da sopa, lá no Mirim, no dia 27, no Salão Paroquial. R$40 por pessoa, sendo que criança até 13 anos não paga, tá ok? Grande abraço lá pra galera do Mirim. Agora vamos com mais música aqui, para você ligado aqui na NBC.

O negócio é o seguinte. Quem sabe fazer o coraçãozinho com as mãos assim, ó? Joga a mão pra cima, faz o coração com as mãos. Simbora assim.

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0: Tá de volta. Um grande abraço a todos.
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1: Maiara, cadê que a namorada te produziu, Maiara?
2: Ei, Marília, você não sabe o que me aconteceu.

0: Que coragem, hein?
1: Que coragem.
0: Corajoso você,
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0: cara.
1: Isso é um descaso.
0: Isso é um descaso?
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0: Tá quente, hein, turma?
1: Dezessete horas e 22 minutos.
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8: Autorização de viagem para adolescentes. Os adolescentes, ou seja, pessoas com idade entre 12 e 18 anos, não precisam de autorização do juizado para viajar dentro do país. 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
4: Dezessete horas e 34 minutos.
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1: A culpa é do Fred Gustavo.
0: Fred Gustavo. 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
2: Que isso, cara?
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0: 18h01.
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2: 18 horas e 27 minutos.
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0: 18h53.
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10: Crime e ação criminal. Existem várias formas de se providenciar a punição para um crime, mas há dois caminhos básicos que podem ser seguidos. Quando é a própria vítima que decide se vai entrar na justiça com uma ação ou quando o Ministério Público propõe a ação. Se a lei considerar que o crime afeta de forma direta a intimidade de uma pessoa, ela terá a liberdade de começar ou não uma ação criminal. Nesse caso, essa ação é chamada de

0: ação penal privada ou de iniciativa privada. É assim, por exemplo, em quase todos os casos de lesão à honra. Um outro caminho é a ação pública. Essa medida é tomada quando acontecem crimes que afetam a coletividade e que têm penas mais altas. Nesse caso, quem propõe a ação é o promotor ou procurador de justiça do Ministério Público. O Ministério Público tem a obrigação de iniciar a ação criminal logo que tomar conhecimento do crime, e isso não depende da vontade do ofendido. Nesse caso, a ação é chamada de ação penal pública incondicionada. Mas em alguns casos, mesmo que os promotores ou procuradores tenham a tarefa de propor a ação, a lei exige que a vítima concorde. É assim quando a pessoa é ameaçada ou sofre lesões corporais leves, por exemplo. Nestes casos, a ação é chamada de ação penal pública condicionada.
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0: Está no ar a Voz do Brasil. As notícias do governo federal que movimentaram o país no dia de hoje.
1: Olá, boa noite.
2: Boa noite para você que nos acompanha em todo o país.
1: Sexta-feira, 19 de junho de 2026.
2: Vamos ao destaque do dia: redução do analfabetismo.
1: Pela primeira vez na história, a população com mais de 15 anos que não sabe ler e escrever é menor que 5%.
2: Metade do total de analfabetos é idosa, sendo que também pela primeira vez há menos mulheres que homens nessa condição. Gabriela Noronha.
3: Para fortalecer a educação de jovens e adultos e combater o analfabetismo no Brasil, em 2024, o MEC lançou um pacto nacional que aumenta as vagas nessa modalidade de ensino nos sistemas públicos.
1: E ainda, em Minas Gerais, presidente Lula anuncia investimentos em hospital de referência para o tratamento de câncer em Belo Horizonte.
2: E em novo hospital universitário de São João del Rei, para atendimento de média e alta complexidade, que vai beneficiar 54 municípios.
1: Você vai ouvir também combate às apostas ilegais.
2: Decreto assinado pelo presidente Lula vai permitir bloqueio de bens das bets irregulares e destinação do dinheiro para o Fundo de Segurança Pública. Graziele Bezerra.
4: Segundo o Ministério da Justiça e Segurança Pública, ao todo, 25 milhões de brasileiros apostam nessas plataformas, sendo que um a cada quatro deles aposta todos os dias.
1: Hoje, na apresentação da Voz do Brasil, eu, Mariana Jungmann e Luciano Seixas.
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1: A taxa de analfabetismo no Brasil caiu para menos de 5%, a menor da série histórica.
2: O índice de pessoas que não sabem ler e escrever é maior entre os idosos com mais de 60 anos.
1: Políticas como o Pacto Nacional para a Educação de Jovens e Adultos vem ajudando a reduzir ainda mais essa taxa no Brasil.
3: Na mesa, cadernos e lápis. No coração, sonhos que resolveram sair da gaveta. Aos 61 anos, a cearense Maria do Socorro não perde uma aula no Centro de Educação de Jovens e Adultos no Distrito Federal. Ela teve que trabalhar desde muito cedo e não aprendeu a ler e a escrever, mas decidiu voltar à sala de aula por meio do EJA. E hoje divide o tempo entre as lições e as faxinas que faz para ganhar a vida. A cada nova palavra que ela aprende, é um mundo novo que se abre.
5: Toda pra que eu vejo, eu tô lendo. Vou no mercado, aí eu vejo o preço das coisas, aí eu fico lendo.
3: Assim como Maria do Socorro, milhares de brasileiros têm vencido a luta contra o analfabetismo. Segundo novos dados do IBGE, em 2025, o Brasil tinha 8 milhões e 400 mil analfabetos com 15 anos ou mais, o que representa uma taxa de analfabetismo de 4,9%. O ministro da Educação, Leonardo Barchini, destacou que é o melhor resultado da série histórica.
6: Pela primeira vez na história, nós atingimos na população de mais de 15 anos, menos de 5% de analfabetos no Brasil. E sabe o que a Unesco fala disso? Sabe o que os organismos internacionais falam disso? Falam que um país, quando atinge menos de 5% de adultos analfabetos, ele está encaminhado para a erradicação do analfabetismo.
3: Segundo o IBGE, a população com 60 anos ou mais representava mais da metade do total de analfabetos em 2025. E entre os idosos, pela primeira vez, a taxa de analfabetismo entre as mulheres foi menor que a dos homens. De acordo com William Kratochiwil, analista do IBGE, sem considerar o grupo dos idosos, a taxa cai para menos de 3%.
7: Se tirarmos as pessoas de 60 anos ou mais do grupo de análise, essa taxa ela cai para 2,6%. Isso é reflexo de uma quase universalização da taxa de escolarização, da frequência à escola contínua de crianças de 6 a 14 anos, que em 2025 alcançou aí os 99,5%.
3: Para fortalecer a educação de jovens e adultos e combater o analfabetismo no Brasil, em 2024, o MEC lançou um pacto nacional que aumenta as vagas nessa modalidade de ensino nos sistemas públicos. A professora do EJA, Ana Isabel Lopes, ressalta que, apesar das limitações, os alunos buscam a superação e o aprendizado.
8: A sede maior é essa: eu quero aprender a ler, escrever e eu quero fazer contas. E aí a gente dentro desse universo, a gente vai apresentando um outro mundo, né? Outras discussões.
3: O Pacto Nacional pela Superação do Analfabetismo prevê mais de 3 milhões de novas matrículas no EJA. E o investimento total deve ser de 4 bilhões de reais até 2028. Reportagem Gabriela Noronha.
2: E o novo piso salarial dos professores da educação básica já está definido. Será de R$ 5.130,63.
1: Um reajuste de 5,4% em relação ao valor que estava em vigor, garantindo ganho real acima da inflação.
2: O decreto foi assinado pelo presidente Lula e publicado hoje no Diário Oficial.
1: Segundo a legislação vigente, a atualização anual do piso não pode ficar abaixo da inflação acumulada.
2: E os profissionais contratados por tempo determinado também estão entre os beneficiários do piso salarial nacional.
1: As inscrições para o Sisu Mais acabam hoje, mas os estudantes ainda têm algumas horas para aproveitar essa oportunidade.
2: O sistema aproveita notas de quem fez o último Enem, mas não foi selecionado no primeiro semestre para uma nova seleção de vagas remanescentes em universidades de todo o país.
1: E as notas de corte já foram divulgadas, o que ajuda a escolher cursos com mais chance de passar.
9: O Ministério da Educação divulgou as primeiras notas de corte parcial do Sisu+, uma etapa complementar do Sistema de Seleção Unificada, Sisu, que vai ofertar eventuais vagas disponíveis em instituições públicas de educação superior. A nota de corte pode ser consultada diretamente nas páginas do Sisu Aluno e do Sisu Vagas ou por meio da Central de Atendimento do MEC pelo telefone 0800-61-61-61. Ao todo, 34 instituições públicas de educação superior decidiram destinar vagas para o Sisu+. Estão sendo ofertadas 9.436 vagas em 532 cursos. A nota de corte deve ser utilizada pelo candidato apenas como uma referência da situação em que se encontra para concorrer à vaga selecionada, não sendo uma garantia de seleção. E atenção, o estudante que obtiver no mínimo 650 pontos na média das 5 provas do Enem está apto a participar do PEDME Licenciaturas caso se inscreva para um curso presencial de licenciatura e seja selecionado. Quem entrar no programa vai ganhar bolsa mensal de R$ 1.050 desde o ingresso até a conclusão do curso. Para mais informações, acesse as redes sociais do Ministério da Educação ou portalgov.br/MEC. Reportagem Júlio César de Oliveira.
2: Melhorar a qualidade do atendimento dos futuros médicos e garantir a regulação dos cursos de medicina.
1: Esses são os objetivos de uma medida provisória assinada hoje pelo presidente Lula, que torna obrigatória a aprovação no ENAMED, o Exame Nacional de Avaliação da Formação Médica, para obter o diploma e o registro profissional.
2: A medida vale apenas para novos alunos que ingressarem nos cursos de medicina.
10: Estudantes de medicina deverão obrigatoriamente ser aprovados no ENAMED, o Exame Nacional de Avaliação da Formação Médica, para obter o diploma e exercer a profissão. O ENAMED também vai substituir a prova teórica do Revalida, exame aplicado a médicos formados no exterior que querem validar o diploma no Brasil. As mudanças estão previstas em uma medida provisória assinada pelo presidente Lula durante a inauguração do Hospital Universitário da Universidade Federal de São João del Rei, em Divinópolis, Minas Gerais. Em entrevista coletiva, nesta sexta-feira, a secretária de Regulação e Supervisão da Educação Superior do MEC, Marta Abramo, afirmou que a nova política tem como objetivo melhorar a qualidade da formação médica e fortalecer a supervisão dos cursos.
11: Isso agora vem reforçado na própria medida provisória no texto e vai ter um reforço legal, né, de que um dos objetivos do ENAMED é exatamente auxiliar na avaliação, regulação e supervisão dos cursos de graduação de medicina. Isso está em perfeita consonância com o nosso Sistema Nacional de Avaliação. O resultado dos desempenhos podem constituir o referencial básico dos processos de regulação e supervisão da educação superior.
10: Com a medida, cada estudante deverá participar do ENAMED duas vezes, a primeira ao final do quarto ano do curso, para ajudar a identificar dificuldades e permitir que as instituições façam os ajustes necessários. E a segunda prova será no último ano da graduação. Nesta última etapa, a aprovação no exame será obrigatória para que o formado possa se inscrever no Conselho Regional de Medicina, o CRM, e exercer legalmente a profissão. profissão. A exigência não vale para quem já está cursando medicina, apenas para quem entrar após a publicação da medida provisória. Para o secretário de Gestão do Trabalho e da Educação na Saúde do Ministério da Saúde, Felipe Proenço, a mudança é uma reivindicação das entidades médicas e responde a uma preocupação da população.
12: Traz essa grande preocupação com a qualidade da formação médica, com quem está atendendo a pessoa, de como que a pessoa que está sendo atendida vai poder saber sobre a qualidade da formação desse profissional. Para isso, foi fundamental estar ouvindo a população, estar ouvindo um clamor da sociedade que acha importante que tenha uma prova que avalie a qualidade da formação médica, e é exatamente isso que a medida provisória está apresentando, ouvindo essa preocupação, esse clamor.
10: O Enamed foi criado em 2025. Na primeira edição, 32% das escolas médicas do país tiveram a avaliação considerada insatisfatória. 33% dos estudantes concluintes não atingiram o nível mínimo de proficiência esperado. O exame será realizado duas vezes por ano pelo INEP, o Instituto Nacional de Estudos e Pesquisas Educacionais Anísio Teixeira, nos municípios que têm cursos de medicina. A edição de 2026 está com inscrições abertas até 29 de junho. As provas serão aplicadas no dia 13 de setembro. Reportagem Jéssica Gonçalves.
1: E o presidente Lula também anunciou hoje em Minas Gerais um pacote de investimentos em saúde com foco na ampliação do atendimento pelo SUS.
2: Foi inaugurado um novo hospital da Universidade Federal de São João del Rei, que vai beneficiar 1 milhão de pessoas em 54 cidades.
13: O Hospital da Universidade Federal de São João del Rei será referência em assistência à saúde, ensino e pesquisa. É o primeiro da região oeste de Minas Gerais totalmente destinado ao SUS. O hospital terá capacidade de atendimento de média e alta complexidade e vai beneficiar mais de 1 milhão de pessoas de 54 municípios. O presidente da Rede HU Brasil, que administra hospitais universitários federais, Arthur Chioro, detalhou como será a estrutura da nova unidade de saúde.
14: Esse hospital, que já está atuando, já tem paciente internado, vai ter 198 leitos. Desses 198 leitos, 55 serão de terapia intensiva. Nós teremos todas as principais especialidades clínicas, cirúrgicas, pediátricas.
13: O governo do Brasil vai investir 341 milhões de reais por ano no hospital universitário, além de 85 milhões de reais para a compra de equipamentos e mobiliários médico-hospitalares. Durante a inauguração, o presidente Lula falou sobre a importância de investimentos para a saúde e educação.
15: Nós estamos criando 40 e poucos hospitais universitários. E nós estamos fazendo mais investimento do que já foi feito em qualquer momento da história desse país na da saúde. Por uma simples razão. Por uma simples razão. A Constituição brasileira diz que todos nós somos iguais perante a lei. Então o povo pobre tem que ter direito à mesma médica que o presidente da República tem.
13: Pela manhã, em Minas Gerais, Lula também anunciou investimentos para o Hospital Luxemburgo, em Belo Horizonte, referência no tratamento contra o câncer. A unidade, que pertence ao Instituto Mário Pena, passou a atender 100% pelo SUS e recebeu investimentos de R$ 89,3 milhões, além de um acelerador linear para radioterapia e um equipamento de cirurgia robótica pelo Agora Tem Especialistas. O programa, que tem como principal objetivo reduzir fila de espera na saúde a partir de consultas, cirurgias e equipamentos, como ressaltou o ministro da Saúde, Alexandre Padilha.
16: E eu, para resumir o que é o Agora Tem Especialistas, ele é exatamente o que nós estamos vendo aqui. É a maior mobilização da história do SUS, tanto da rede pública quanto da rede privada do nosso país, para que a gente reduza o tempo que as pessoas esperam nas filas do SUS para fazer uma cirurgia, um exame, para começar o tratamento do câncer.
13: Em Divinópolis, também foram entregues veículos para transporte de pacientes pelo novo PAC Saúde e pelo programa Caminhos da Saúde. Em Minas Gerais, já foram selecionados 314 veículos entre vans, micro-ônibus e ambulâncias com investimentos superiores a 127 milhões de reais. De Divinópolis, em Minas Gerais, Luciana Colares de Holanda.
1: E o governo do Brasil também está investindo para promover o cuidado, fortalecer a assistência e reduzir riscos no Sistema Único de Saúde.
2: Para isso, foi criada a Política Nacional de Qualidade e Segurança do Paciente, com o objetivo de dar mais qualidade no atendimento aos pacientes.
17: Segurança, qualidade e acolhimento no atendimento à saúde. Para reforçar esse cuidado no SUS, o governo do Brasil instituiu a Política Nacional de Qualidade e Segurança do Paciente. A medida busca prevenir falhas, aprimorar a comunicação entre as equipes e oferecer uma assistência cada vez mais segura e humanizada, explica Luísa Bezerra Frazão, coordenadora-geral de atenção hospitalar do Ministério da Saúde.
18: A gente traz o paciente como centro do cuidado, esse é o maior ganho que a política ela faz menção, né, que o paciente, além dos direitos, ele tem deveres e ele deve ser olhado nas suas peculiaridades, na sua individualidade.
17: Entre as ações prioritárias estão a identificação correta do paciente, a prevenção de infecções, o uso seguro de medicamentos e a melhoria da comunicação entre as equipes de saúde. A política também incentiva o monitoramento de falhas para que os erros sejam compreendidos e não voltem a acontecer. A médica Cláudia Mello, do Núcleo Estadual de Gestão Estratégica de Segurança do Paciente do Rio de Janeiro, destaca a tecnologia no processo de cuidados.
19: Com a vinda da tecnologia, do avanço, da melhoria dos cuidados, essa reorganização teve que ser feita. É ampliar o engajamento do paciente no seu cuidado. Esse é o principal modelo que a gente quer desde sempre. O paciente entender que ele é o dono do seu cuidado, que ele tem que participar, se envolver na sua rotina de atendimento.
17: A implementação dessa política vai atender ações estratégicas a diferentes contextos de atenção à saúde, incluindo a atenção primária, a atenção hospitalar, os serviços de urgência e emergência e a atenção domiciliar. Reportagem Pablo Mundim.
1: Uma medida provisória assinada hoje pelo presidente Lula e será um passo a mais para a redução das filas por liberação de benefícios do INSS.
2: Ela reduz de 45 para 30 dias o prazo para a inclusão de processos administrativos e serviços no programa de gerenciamento de benefícios.
20: O governo federal reduziu de 45 para 30 dias o prazo para acelerar a análise de processos acumulados no INSS. Agora, os pedidos parados há pelo menos um mês entram direto no programa de gerenciamento de benefícios. O PGB prevê o pagamento de bônus para os servidores do INSS por análises extras que eles realizarem além da sua capacidade ordinária. A medida não gera custos adicionais para os cofres públicos. A presidente do INSS, Ana Cristina Silveira, explica as vantagens da nova regra.
21: Com a norma publicada pelo governo do Brasil, os processos que estiverem há mais de 30 dias aguardando análise poderão ser incluídos no PGB, programa que reforça nossa capacidade de atendimento. Estamos utilizando os recursos já previstos para tornar o atendimento mais ágil, reduzir o tempo de espera e garantir que os direitos da população sejam reconhecidos com mais eficiência.
20: Com a mudança, a expectativa do governo é beneficiar de imediato mais de 100 mil cidadãos que aguardam uma resposta da Previdência Social. A nova regra já está em vigor em todo o país. Reportagem Pedro Sardinha.
1: 25 milhões de brasileiros têm usado plataformas ilegais de apostas online, as chamadas bets, e um quarto deles jogam nelas todos os dias.
2: Para conter o avanço desse mercado irregular, foi assinado hoje pelo presidente Lula um decreto que garante o bloqueio de recursos financeiros dessas empresas.
1: E destina recursos a ações de prevenção e combate à criminalidade.
0: Um decreto assinado nesta sexta-feira pelo presidente Lula aumenta a rigidez contra o mercado de apostas ilegais, garantindo mais efetividade no bloqueio de bens e recursos de agentes que operam fora da lei. De acordo com o ministro da Fazenda, Dario Durigan, ao identificar apostas ilegais, a Secretaria de Prêmios e Apostas vai notificar as instituições financeiras para que bloqueiem, em até 24 horas, os valores existentes e interrompam novas transações.
4: A partir de agora, com o decreto do presidente regulamentando a lei antifacção, uma notificação, um auto, um novo documento que vai ser apurado pela SPA, vai ser enviado diretamente aos bancos e às instituições financeiras, com ciência do Banco Central. A obrigação legal passa a valer e a instituição financeira tem que bloquear todas as contas que ela tiver identificado por onde passou recurso dessas bets ilegais.
0: Cumprido o devido processo, os recursos bloqueados serão destinados ao Fundo Nacional de Segurança Pública, contribuindo para o financiamento de ações de prevenção e combate à criminalidade. Segundo o Ministério da Justiça e Segurança Pública, as bets ilegais representam entre 41% e 51% das plataformas que operam na legalidade. Ao todo, 25 milhões de brasileiros apostam nessas plataformas, sendo que um a cada quatro deles aposta todos os dias. Por isso, o ministro da pasta, Wellington César Lima e Silva, considera importante a iniciativa de conter as ações criminosas em sites ilegais.
22: Não é trivial esse esforço que o governo federal faz, antes pelo contrário, ele é muito robusto e complementar de tantas outras iniciativas que estão sendo adotadas. Esse é um largo passo nesse combate às bets ilegais.
0: Desde outubro de 2024, o governo do Brasil vem desenvolvendo medidas para combater o jogo ilegal e o endividamento das famílias. Uma delas foi a exclusão dos beneficiários de programas sociais dessas plataformas. Além disso, o Ministério da Fazenda criou o botão de autoexclusão, em que o próprio cidadão pede voluntariamente para ser excluído de qualquer cadastro de casas de apostas. Quase 700 mil pessoas já utilizaram a ferramenta. Em outra frente, cerca de 50 mil sites ilegais já foram bloqueados pela Anatel. 780 perfis e 306 publicações que promoviam apostas irregulares, além de 190 aplicativos não autorizados, foram retirados do ar. Reportagem Graziele Bezerra.
2: Pequenos negócios já renegociaram mais de 15 bilhões de reais por meio do Novo Desenrola Brasil, programa de renegociação de dívidas do governo federal.
23: Além das empresas, o programa também tem modalidades voltadas para pessoas físicas e produtores rurais.
2: Considerando todas elas, o Novo Desenrola Brasil já contabiliza mais de 1 milhão de operações contratadas.
23: As renegociações de dívidas envolvem descontos de até 90%, juros reduzidos e a possibilidade de uso do FGTS para quitação de débito de pessoas físicas.
2: O ministro do Empreendedorismo, da Microempresa e da Empresa de Pequeno Porte, Paulo Pereira, destaca os principais resultados alcançados em menos de 2 meses.
24: São mais de 1 milhão de dívidas que foram negociadas, mais de 18 bilhões de reais emprestados, o que fez com que 912 mil operações de pessoas físicas fossem resolvidas pelo Desenrola. Quando a gente olha para as pessoas jurídicas, os números também são incríveis, são mais de 120 mil operações, 15 bilhões de reais emprestados para que as empresas saiam da dívida cara, dos juros altos, da negativação e possam limpar os seus nomes, investir e contratar mais.
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23: Após 15 anos da primeira Conferência Nacional de Arquivos, o Brasil volta a discutir o papel estratégico da preservação documental.
2: A conferência já realizou encontros em quase todos os estados e discute as propostas para uma nova política para o setor.
26: Os debates envolvem temas como preservação digital, acesso à informação,
17: proteção de dados e os desafios das novas tecnologias para a memória pública. Os debates também abordam capítulos importantes da história brasileira, como acesso a documentos sobre a escravização da população negra, a preservação dos arquivos da ditadura militar e ações voltadas à memória e à reparação histórica. Temas que reforçam o papel dos arquivos na garantia do direito à verdade e à construção da cidadania, disse a ministra da Gestão e da Inovação em Serviços Públicos, Esther Dweck.
3: Arquivos são estruturas fundamentais para garantir direitos no presente e construir perspectivas de futuro. São infraestruturas estratégicas de informação, indispensáveis ao funcionamento do Estado, voltado para a sua sociedade e especialmente ao fortalecimento da democracia.
17: O debate percorreu 24 estados e mobilizou mais de 2.500 participantes de todo o país. Agora, 500 delegados e convidados vão construir propostas para orientar as políticas públicas do setor. Reportagem Pablo Mundim.
25: Essas foram as notícias do Governo do Brasil.
2: Uma realização da Secretaria de Comunicação Social da Presidência da República.
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2: Fique agora com as notícias do Poder Judiciário e do Congresso Nacional. Boa noite, bom fim de semana.
25: A gente volta na segunda. Boa noite.
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7: STF vai julgar a validade do sistema de cotas em processo seletivo interno da universidade.
8: STJ decide que pagamento de dívida que motivou a ação de despejo não impede rescisão de contrato de aluguel por atrasos durante o processo.
7: Eleições 2026. 7 estados já solicitaram apoio das Forças Armadas para a atuação no primeiro turno.
8: Boa noite, eu sou Marcela Luiza.
7: Eu sou Walter Lima.
8: Supremo Tribunal Federal vai decidir se é constitucional a aplicação do sistema de cotas em processo seletivo interno de universidade quando os candidatos já se submeteram à ação afirmativa para ingressar na instituição.
7: A tese a ser definida pelo STF deverá ser aplicada aos casos semelhantes em todo o país. Marcelo Della Libera.
9: Ao se manifestar pela repercussão geral do tema, o presidente do Supremo Tribunal Federal, ministro Edson Fachin, ressaltou que em diversos precedentes, a Corte decidiu que a política de cotas é um instrumento legítimo de concretização da igualdade material. O caso em exame, contudo, apresenta contornos ampliados sobre o tema, pois consiste em definir se a extensão da ação afirmativa aos processos seletivos internos destinados à progressão acadêmica é indispensável à preservação do princípio da igualdade material.
8: Diante de ação de despejo por falta de pagamento, inquilino pode quitar dívida e assim manter o contrato.
7: Mas para o STJ, se houver atrasos reiterados ao longo do processo, pode haver a rescisão. A ministra Nancy Andrighi foi a relatora. Fátima Uchoa.
26: Uma ação de despejo foi julgada improcedente pelo fato de os débitos terem sido quitados antes da citação. Já o Tribunal de Justiça do Distrito Federal reconheceu que o inquilino manteve inadimplência reiterada, pagando com atraso os aluguéis vencidos ao longo do processo. No STJ, a terceira turma manteve esse acórdão, considerando que a possibilidade de quitar a dívida e impedir o despejo é uma chance que a lei dá ao inquilino de boa-fé e não deve servir como meio para proteger a inadimplência contínua.
8: 7 estados já solicitaram apoio das Forças Armadas para atuação no primeiro turno das eleições.
7: O anúncio foi feito por Murilo Salmito, secretário-geral da presidência do TSE. Fábio Ruas.
27: Os pedidos ainda precisam ser aprovados pelo plenário do TSE para então serem encaminhados à presidência da República. Desde 1994, as Forças Armadas transportam urnas e equipamentos para as eleições, além de ajudar no deslocamento de servidores da Justiça Eleitoral. O objetivo é garantir o voto de quem mora em locais de difícil acesso.
8: A segunda etapa da itinerância Cidadania Aqui com Você começa amanhã na comunidade indígena Espírito Santo, em Oiapoque, no Amapá.
7: A iniciativa é do Conselho Superior da Justiça do Trabalho, Rafael Silva.
10: Depois de passar 2 dias na aldeia Manga, a itinerância e a cidadania aqui com você foi para a aldeia Espírito Santo para oferecer os serviços ao longo do fim de semana. As equipes que ficarão no local esses dias montaram hoje mesmo a estrutura, porque amanhã, logo cedo, o mutirão começa o atendimento aos indígenas. Eles vão ter acesso de graça desde a emissão de documentos, concessão de benefícios sociais, soluções de questões trabalhistas, até capacitações e atendimento de saúde. Os atendimentos vão das 8 da manhã às 6 da tarde.
8: 6 pessoas são condenadas por desvio de mais de R$800 mil de verbas do SUS.
7: A ação foi movida pelo MPF. Vanessa Pereira.
11: Segundo a sentença, os réus faziam parte de um esquema criminoso de desvio de recursos públicos do SUS no município de Barra do Piraí, no Rio de Janeiro. Investigações mostraram que o grupo realizava transferências irregulares de verba do Fundo Municipal de Saúde para contas bancárias de terceiros e empresas, sem a realização de um processo formal de ordenação de despesas ou justificativa administrativa. Os 6 envolvidos foram condenados por peculato e crimes de responsabilidade, com penas que variam entre 6 e 19 anos de prisão, além de multas individuais, ressarcimento dos valores desviados e perda do cargo público. Ainda cabe recurso da decisão.
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8: Uma boa noite.
7: Bom fim de semana e até segunda-feira.
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9: Eu sou Ricardo Nakaoka e estes são os destaques de hoje do Jornal do Senado, que começa agora. Sancionado o piso salarial de R$ 5.130 para professores da educação básica. Proposta garante exame para diagnóstico do autismo no SUS. Regulamentação da profissão de cuidador de pessoa com deficiência vai a plenário. Boa noite. Mais de 2 milhões de professores da educação básica terão um novo piso salarial a partir desse ano. O governo sancionou o reajuste para R$ 5.130, um aumento de 5,4%. A nova lei também cria uma regra permanente para a correção anual dos valores, com base na inflação e no crescimento das receitas do Fundeb. Relatora da proposta, a senadora professora Dorinha Seabra, afirma que a medida traz mais previsibilidade para gestores e professores e reforça a valorização de uma carreira essencial para a qualidade da educação no país.
12: O piso do professor, ele é a primeira estrutura de valorização e de organização da carreira. A partir do piso que as carreiras podem e devem se organizar. Não tem educação pública de qualidade se nós não tivermos professores e professoras bem valorizados e respeitados.
9: E muitas vezes, estudantes com altas habilidades ou superdotação enfrentam dificuldades para ter suas necessidades educacionais reconhecidas e atendidas. Para garantir mais inclusão e desenvolvimento desses talentos, foi sancionada a Política Nacional voltada a esse público. Os detalhes com a repórter Patrícia Oliveira.
13: A Política Nacional para Estudantes com Altas Habilidades ou Superdotação apoia a identificação precoce e o desenvolvimento dos alunos no sistema educacional brasileiro. A lei cria também um cadastro nacional desses estudantes e prevê estratégias como o enriquecimento curricular, aceleração parcial em áreas específicas do conhecimento e a aceleração integral da trajetória escolar, de acordo com as necessidades de cada aluno. O texto relatado pela senadora professora Dorinha Seabra, do União do Tocantins, também prevê a formação especializada de profissionais da educação para receber esses estudantes.
14: Essa é uma forma de garantir e respeitar as diferenças para que elas não se tornem barreiras para que essas crianças e jovens permaneçam nas nossas escolas.
13: A nova lei autoriza ainda a criação de centros de referência especializados para apoiar estudantes, famílias e professores.
1: Identificar o transtorno do espectro autista nos primeiros anos de vida pode fazer diferença no desenvolvimento e na qualidade de vida das crianças. Para ampliar o acesso ao diagnóstico precoce, avançou no Senado um projeto que obriga o SUS a oferecer exames específicos. A proposta obriga o SUS a oferecer, de forma integral e prioritária, exames especializados para identificar o transtorno do espectro autista. Entre eles estão BERA, exame que avalia como os estímulos sonoros são transmitidos pelo nervo auditivo até o tronco cerebral, a ressonância magnética e o eletroencefalograma, além de avaliações clínicas multiprofissionais. A proposta busca reduzir as barreiras de acesso ao diagnóstico, garantir intervenções mais cedo e fortalecer a inclusão e o desenvolvimento de crianças, adolescentes e demais pessoas com TEA. A senadora Damaris Alves, do Republicanos do Distrito Federal, leu o relatório favorável do senador Flávio Arnes, do PSB do Paraná, destacando as vantagens para a população. O projeto foi apresentado por Flávio Bolsonaro, do PL do Rio de Janeiro, e agora segue para a votação final na Comissão de Assuntos Sociais.
4: A relação entre diagnóstico precoce e proteção do paciente é evidente, pois a identificação rápida funciona como defesa contra negligências e formas de violência institucional.
1: E seguiu para o plenário do Senado, com pedido de urgência para a votação, o projeto que regulamenta a profissão de cuidador de pessoa com deficiência. A proposta recebeu o aval da Comissão de Assuntos Sociais. Repórter Marcela Diniz.
15: De acordo com o projeto aprovado na Comissão de Assuntos Sociais, o cuidado profissional de pessoa com deficiência deve ser feito por maior de 18 anos, sem antecedentes criminais e com assistência integral, o que inclui atenção à saúde, alimentação, higiene pessoal, recreação, ao lazer e à cultura. A violação de direito ou garantia configura hipótese de demissão por justa causa. Para a relatora da proposta, a senadora Damaris Alves, do Republicanos do Distrito Federal, a atual falta de regras mínimas para o desenvolvimento da atividade, além de expor as pessoas com deficiência a riscos concretos de negligência, abuso ou violação de direitos, contribui para a invisibilidade e, consequente, desvalorização dos cuidadores.
4: É fundamental para a inclusão desses profissionais e dos serviços que eles prestam na estruturação dos serviços de saúde, cuja relevância se acha em evidente expansão e que deve absorver parcela cada vez mais expressiva da população economicamente ativa nos próximos anos.
15: O projeto que regulamenta a profissão de cuidador de pessoa com deficiência é de iniciativa da deputada Laura Carneiro, do PSD do Rio de Janeiro, e seguiu com pedido de urgência para votação no plenário.
1: O Senado deve iniciar a análise de um projeto que garante o pagamento de seguro-desemprego na entressafra do açaí para trabalhadores portuários avulsos que tenham como profissão principal a movimentação de cargas desse fruto em portos da Amazônia Legal. O benefício de um salário mínimo será devido por 3 meses no período entre o fim de uma colheita e o início da próxima. Os detalhes com o repórter Alexandre Campos.
16: Pelo projeto, o benefício será pago apenas para quem comprovar o exercício da atividade e for registrado no órgão gestor de mão de obra, uma espécie de associação dos portuários avulsos. Não terá direito quem já receber seguro-desemprego referente a outra atividade, pescador artesanal inclusive, ou benefício previdenciário ou de prestação continuada, exceto pensão por morte e auxílio-acidente. Autor da proposta, o senador Randolph Rodrigues, do PT do Amapá, citou a importância da cadeia do açaí nos estados da Amazônia Legal, inclusive na geração de renda.
18: O açaí é um dos principais produtos da Amazônia, é um dos principais produtos do Amapá. O Amapá, em especial, é o principal exportador, um dos principais exportadores de açaí do país e é onde tem, já por estudos da Embrapa, o açaí com melhor qualidade, maior diversidade de cultura. Como temos safras entre safras de açaí, é essa a necessidade desse projeto que apresentamos.
16: O projeto ainda prevê o cruzamento de informações de bancos de dados de órgãos públicos federais para verificação dos requisitos de concessão e manutenção do benefício. O pagamento será cancelado se identificada fraude ou recebimento de renda que impeça sua acumulação.
1: E com a alta do preço dos combustíveis, agravada pelos conflitos no Oriente Médio, o governo federal liberou uma nova ajuda ao setor aéreo. Uma medida provisória, que agora será analisada pelo Congresso Nacional, garante até R$8 bilhões em empréstimos para as companhias aéreas nacionais, com recursos do Fundo Nacional de Aviação Civil. A expectativa é reduzir o impacto dos custos operacionais e preservar a oferta de voos. O financiamento terá juros de 4% ao ano e prazo de pagamento de até 5 anos. A medida ainda precisa ser analisada pelo Congresso Nacional no prazo de 120 dias. Se for aprovada, o texto será convertido em lei.
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1: Com edição de Paula Groba e trabalhos técnicos de João Lira, o Jornal do Senado fica por aqui. Acompanhe agora as notícias do Tribunal de Contas da União e da Câmara dos Deputados. Boa noite e um bom fim de semana.
3: Minuto do TCU.
19: O Tribunal de Contas da União avaliou as ações do governo para combater golpes digitais que utilizam a identidade de órgãos públicos. São fraudes em que criminosos se passam por instituições públicas para enganar cidadãos por e-mail, aplicativos de mensagens e outros canais digitais. A auditoria apontou falta de coordenação entre as organizações responsáveis pela prevenção e resposta aos crimes. Para o TCU, não existe uma estratégia integrada para enfrentar o problema e proteger a população. Isso dificulta a identificação de riscos e pode aumentar a exposição da população a golpes. O tribunal fez recomendações para melhorar a articulação e ampliar as ações de prevenção e conscientização. Saiba mais em tcu.gov.br.
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20: Câmara cria política para pessoas com transtorno do neurodesenvolvimento.
21: Plenário dispensa licitação para SUS comprar medicamentos da Hemobras.
20: Deputados aprovam a regulamentação da profissão do psicopedagogo.
22: Boa noite. Os deputados aprovaram um projeto de lei que regulamenta o exercício profissional da psicopedagogia. A repórter Luciana Vieira tem os detalhes da proposta.
23: Uma proposta aprovada pela Comissão de Constituição e Justiça da Câmara regulamenta o exercício profissional da atividade de psicopedagogia em todo o território nacional. De acordo com a proposta, poderão exercer a atividade os titulares de diploma de graduação em psicopedagogia ou aqueles formados em pedagogia, psicologia, fonoaudiologia e licenciaturas que concluírem especialização na área com carga mínima de 600 horas ou 80% da carga prevista no prazo de até 60 meses após a publicação da lei. Também ficam autorizados profissionais com qualquer graduação que tenham concluído especialização em psicopedagogia de no mínimo 360 horas antes da publicação da norma, além de pessoas que comprovarem atuação na área por pelo menos um ano, desde que obtenham graduação ou especialização em até 5 anos. Diplomas estrangeiros revalidados também serão aceitos. O texto assegura ainda que profissionais que já ocupam cargos ou funções de psicopedagogo em instituições públicas ou privadas poderão continuar exercendo suas atividades. Tanto os cursos de graduação em psicopedagogia quanto as especializações com carga mínima de 600 horas devem contar com estágio prático supervisionado como requisito para o exercício profissional. A regra, porém, não valerá para estudantes que já estiverem matriculados antes da entrada em vigor da lei. O texto aprovado detalha as funções do psicopedagogo em diferentes contextos. Em instituições educacionais, o profissional poderá atuar no enfrentamento de problemas de aprendizagem, colaborar com a formulação de políticas e orientações pedagógicas, apoiar processos de inclusão de estudantes com deficiência ou dificuldades de aprendizagem e desenvolver ações preventivas. Em ambientes clínicos, consultórios e hospitais, caberá ao psicopedagogo realizar diagnóstico de dificuldades de aprendizagem, intervir e acompanhar indivíduos com essas dificuldades, aplicar métodos e instrumentos específicos, prestar consultoria, elaborar relatórios e orientar cursos e serviços na área. O texto também prevê o encaminhamento a outros profissionais quando necessário. A proposta estabelece ainda que o psicopedagogo deve manter sigilo sobre informações obtidas no exercício da atividade. O compartilhamento de dados só poderá ocorrer com outros profissionais envolvidos no atendimento e igualmente submetidos ao sigilo. O descumprimento dessa regra poderá resultar em sanções civis e penais. Durante a votação, o deputado Patrus Ananias, do PT de Minas Gerais, disse que a psicopedagogia é o encontro da educação com a psicologia.
2: Então, de uma forma amorosa, de uma forma pedagógica, as nossas professoras, os nossos professores, devidamente capacitados na formação da psicopedagogia, podem trabalhar essas duas dimensões da educação, do aprendizado, da abertura do conhecimento para novos horizontes e novas possibilidades, mas também do autoconhecimento da criança, do jovem, voltando para si mesmo, para se melhor conhecer e assim melhor conhecendo, tenham mais consciência para alargar e aprofundar os seus conhecimentos.
23: O projeto que regulamenta o exercício profissional da atividade de psicopedagogia já pode seguir para a análise do Senado, a menos que haja recurso para a votação antes pelo plenário da Câmara. Da Rádio Câmara de Brasília, com informações de Paula Bittar, Luciana Vieira.
10: Agricultura.
11: Evair Vieira de Mello, do Republicanos do Espírito Santo, defende a renegociação das dívidas dos produtores rurais. Na avaliação do deputado, a proposta busca garantir condições para a continuidade da produção agropecuária e o abastecimento de alimentos no país.
22: Evair Vieira de Mello também questiona a política de gastos do governo e afirma que despesas com viagens e diárias impactam muito as contas públicas. Para ele, o executivo deveria priorizar o controle de gastos em vez de atribuir ao Congresso a responsabilidade pelos desafios fiscais.
10: Meio ambiente.
11: Milton Tato, do PT de São Paulo, registra a campanha Junho Verde como um importante debate para a conscientização ambiental. Para ele, a redução do desmatamento e a transição para fontes de energia mais limpas são importantes para enfrentar os desafios ambientais da atualidade.
22: Milton Tato também ressalta o papel do Brasil nas discussões internacionais sobre desenvolvimento sustentável. De acordo com o parlamentar, o Congresso deve priorizar pautas que conciliem a redução do efeito estufa e a melhoria da qualidade de vida da população.
10: Desenvolvimento regional.
11: Hildo Rocha, do MDB do Maranhão, questiona a seleção de moradias financiadas pelo Fundo de Desenvolvimento Social e pelo Minha Casa Minha Vida Rural. Segundo o parlamentar, falta transparência na distribuição das unidades habitacionais.
22: Hildo Rocha pretende convocar o ministério responsável pelo PAC para prestar esclarecimentos na Câmara. Ele também levanta dúvidas sobre a distribuição dos recursos, os critérios adotados e a viabilidade financeira dos empreendimentos selecionados.
10: Homenagem.
11: A Câmara aprovou o projeto que cria o título de Cidade Amiga do Idoso. O repórter Marcelo Lascher traz mais informações sobre a proposta.
17: O plenário da Câmara aprovou o projeto já analisado pelo Senado que cria o título de Cidade Amiga do Idoso para os municípios que adotarem iniciativas para garantir um tratamento digno às pessoas idosas. Para concorrer ao título, a cidade deverá demonstrar que tem programas ou políticas públicas que estimulem a inclusão social, cultural e política dessa população. Essas políticas deverão beneficiar idosos em áreas como transporte, moradia, participação social, emprego, comunicação e informação. O título Cidade Amiga do Idoso será conferido por um conselho composto por representantes dos governos federal, estaduais, distrital e municipais, bem como das entidades representativas da população idosa. O título terá validade de 3 anos. Depois disso, as políticas adotadas e os compromissos assumidos serão reavaliados. O autor da proposta, deputado Pompeu de Matos, do PDT do Rio Grande do Sul, diz que o título estimula os municípios a adotarem políticas para acolher e dar mais qualidade de vida a essa população.
5: Ele busca proteger, reconhecer, apoiar, acolher os nossos idosos, que são, na verdade, os trabalhadores de ontem, que carregaram cada cidade do meu Rio Grande nos braços, carregaram cada estado desse país e hoje são aposentados, mal remunerados, são idosos, desrespeitados, desvalorizados, mal acolhidos.
17: O projeto que cria o título Cidade Amiga do Idoso para os municípios que adotarem políticas em favor da população idosa seguiu para a sanção presidencial e já pode virar lei. Da Rádio Câmara de Brasília, com informações de Antônio Vital, Marcelo Larcher.
3: Transportes.
22: Eduardo Bismarck, do PV, comemora a decisão da Agência Reguladora do Estado do Ceará de autorizar novas empresas a operar linhas de ônibus nas macro-regiões do Litoral Leste e do Vale do Jaguaribe. Ele avalia que a mudança deve melhorar a segurança e a regularidade das viagens.
11: Eduardo Bismarck relata que moradores das duas macro-regiões enfrentavam panes frequentes e longas esperas durante deslocamentos de ônibus. Ele cita Beberibe, Aracati, Limoeiro do Norte e Capuí, entre outros municípios atendidos pela nova etapa da operação.
22: Cobalcini, do MDB, cobra da NTT a revisão do projeto de concessão de rodovias federais em Santa Catarina. O deputado considera insuficiente a previsão de cerca de 80 quilômetros de duplicação nos dois lotes previstos com contratos de 30 anos.
11: Cobalcini afirma que Santa Catarina depende dessas estradas para o escoamento de produtos da região oeste do estado até os portos. Ele defende a duplicação de trechos estratégicos das BRs 282 e 470, além de melhorias na BR-153 para atender a região do Alto Uruguai.
3: Saúde.
22: A Câmara aprovou proposta que permite que o SUS adquira sem licitação medicamentos feitos pela Hemobras. O repórter Antônio Vital acompanhou a votação.
6: A Câmara dos Deputados aprovou o projeto que permite a contratação direta, sem licitação, para compra de medicamentos hemoderivados ou produzidos por biotecnologia para pacientes do Sistema Único de Saúde. O projeto, apresentado pelo deputado Jorge Sola, do PT da Bahia, não exige licitação quando os medicamentos forem produzidos por instituição pública que seja o único

0: Munes. O projeto recebeu parecer favorável do relator, deputado Clodoaldo Magalhães, do PV de Pernambuco, mas foi criticado em plenário por deputados do Novo e do Missão. Para o deputado Gilson Marques, do Novo de Santa Catarina, dispensar licitação para produtos de biotecnologia feitos pela Hemobras prejudica a concorrência e pode encarecer os custos.
1: Com relação aos hemoderivados, de fato, a Hemobras já produz quase que 100% dos medicamentos desse estilo. No entanto, os produtos biotecnológicos é uma ampla gama que vai poder ter quase que um monopólio da Hemobras e, obviamente, isso é negativo. Não faz sentido ter esse monopólio forçado com dispensa de licitação de uma única empresa. Vai quebrar todo o mercado que trata e que produz esse tipo de serviço. É inacreditável.
0: O autor da proposta, Jorge Sola, defendeu a preferência para a Hemobras e a produção nacional de medicamentos usados no tratamento de diversas doenças.
2: Existem duas tecnologias que a Hemobras utiliza. Um é o fracionamento do plasma. Para o fator 8, que é usado em pacientes com hemofílicos, o fracionamento do plasma, presidente, não é suficiente. Por isso foi criada uma segunda planta de biotecnologia, de engenharia genética. O que não pode acontecer é obrigar um processo licitatório onde qualquer empresa de outro país pode querer concorrer quando nós investimos muito para ter capacidade de produção nacional.
0: O projeto que permite a contratação direta, sem licitação, para compra de medicamentos hemoderivados ou produzidos por biotecnologia por instituições públicas, agora será analisado no Senado. Da Rádio Câmara, de Brasília, com informações de Daniele Lessa, Antônio Vital.
3: Segurança Pública.
4: Dixon, do PL, critica a situação da segurança pública no Rio Grande do Norte e cobra ações do governo estadual. Ela ressalta que o aumento dos casos de violência e a atuação de facções criminosas tem gerado um clima permanente de medo e insegurança para a população.
5: Carla Dixon também registra o atentado contra o vereador Cabo Davidson, em Mossoró, durante uma transmissão ao vivo. A deputada lembra que o ataque deixou o vereador ferido e provocou a morte de seu assessor, num episódio que, segundo ela, deixa evidente o avanço da criminalidade no estado.
4: Lingo Portela, do PL de Minas Gerais, critica a forma como o governo federal apresentou a possibilidade de usar agências dos Correios para a devolução de celulares roubados. Para ele, a justificativa sobre eventual receio de atendimento em delegacias desvaloriza o trabalho da Polícia Civil.
5: Lincoln Portela defende a atuação de delegados e profissionais da segurança pública na investigação e recuperação de bens roubados. O parlamentar afirma que o Executivo deve fortalecer as forças policiais, preservando a confiança da população nos órgãos de segurança.
4: Capitão Alden, do PL da Bahia, defende a derrubada do veto ao projeto que estabelece em 35 anos a idade máxima para ingresso nos quadros gerais das polícias militares e dos corpos de bombeiros militares. Ele explica que a proposta cria uma regra nacional para o acesso aos concursos das corporações.
5: Capitão Alden argumenta que candidatos com mais de 30 anos possuem condições físicas e técnicas para exercer as funções militares. Para o deputado, a medida evita restrições consideradas injustas e amplia as oportunidades para milhares de concurseiros em todo o país.
3: Justiça.
4: Érica Cocai, do PT do Distrito Federal, defende a apuração rigorosa das denúncias relacionadas ao Banco Master. Na visão da deputada, os fatos divulgados precisam ser esclarecidos para garantir punição exemplar.
5: Érica Cocai sustenta que as investigações devem alcançar todas as pessoas envolvidas no caso, independentemente da posição política. A parlamentar também exalta ações do governo federal de combate à corrupção e de fortalecimento dos instrumentos de fiscalização e controle.
4: Adriana Ventura, do Novo de São Paulo, cobra investigação sobre denúncias de corrupção veiculadas pela imprensa que envolvem membros do Congresso Nacional. Na avaliação da deputada, falta coragem a muitos parlamentares na hora de fiscalizar seus pares.
5: Adriana Ventura também defende o avanço da proposta que acaba com o foro privilegiado para autoridades. De acordo com a legisladora, a medida contribui para fortalecer a igualdade perante a lei e aumentar a confiança da população nas instituições públicas.
4: Maurício Marcon, do PL do Rio Grande do Sul, critica decisões e investigações em tramitação no Supremo Tribunal Federal sobre membros de oposição ao governo federal. O parlamentar acredita que há tratamento desigual em casos analisados pela corte.
5: Maurício Marcon também cobra o aprofundamento aprofundamento das investigações relacionadas ao Banco Master. Segundo o deputado, é necessário esclarecer vínculos entre políticos, autoridades e pessoas citadas nas investigações para garantir

0: transparência e responsabilização dos envolvidos.
1: Votação.
2: O plenário da Câmara ampliou direitos para as pessoas com transtorno do neurodesenvolvimento. Os detalhes com a repórter Cibele Comanetti.
3: A Câmara dos Deputados aprovou o projeto que cria uma política nacional voltada para as pessoas diagnosticadas com transtornos do neurodesenvolvimento, com medidas nas áreas de saúde, educação e inclusão social. Os chamados transtornos do neurodesenvolvimento incluem, entre outros, o transtorno do déficit de atenção com hiperatividade, o TDAH, o transtorno do espectro autista, o TEA, e a dislexia. A proposta admite a equiparação dessas pessoas à condição de pessoa com deficiência, desde que haja avaliação biopsicossocial feita por equipe multiprofissional. Essa análise vai considerar se as limitações, junto com as barreiras do ambiente, dificultam a participação plena desses indivíduos na sociedade. O projeto inicial, apresentado pelos deputados Alex Manente, do Cidadania de São Paulo, Anne Ortiz, do PP do Rio Grande do Sul, e Amon Mandel, do Republicanos do Amazonas, se concentrava em ações para pessoas com TDAH, o que foi ampliado pela relatora, deputada Andréia Siqueira, do PSB do Pará. Segundo ela, a proposta organiza políticas públicas já existentes, criando uma base legal mais clara para o atendimento dessas pessoas. O deputado Alex Manente, um dos autores, disse que a proposta amplia direitos.
4: Nós aprovamos aqui uma medida que visa garantir os direitos das pessoas que têm o transtorno que é o TDAH, cada vez crescente no Brasil. E nós, com essa matéria, conseguiremos dar vazão, primeiro, à avaliação e o diagnóstico biopsicossocial, que é isso, uma avaliação multiprofissional para garantir os direitos das pessoas que têm esse transtorno.
3: Além da possibilidade de equiparação com pessoas com deficiência, o projeto prevê diagnóstico precoce e acompanhamento contínuo, com atuação integrada dos sistemas de saúde e de educação, acesso a terapias e fornecimento gratuito de medicamentos pelo SUS. Na área educacional, a proposta permite que estudantes com transtornos de aprendizagem, como o TDAH e a dislexia, tenham tempo adicional para fazer as provas. O projeto que amplia os direitos de pessoas com transtornos do neurodesenvolvimento seguiu para análise no Senado. Da Rádio Câmara de Brasília, com informações de Antônio Vital e Daniele Lessa, Cibele Comanetti.
0: Flávio Nogueira, do PT do Piauí, registra a implantação do programa Neuroame pela Prefeitura de Piripiri. O deputado explica que a iniciativa oferece acolhimento, exames e acompanhamentos a crianças que precisam de avaliação especializada para identificar dificuldades no desenvolvimento.
2: Flávio Nogueira informa que o programa atende crianças de primeira e segunda infâncias matriculadas na rede municipal ou acompanhadas pelos serviços públicos de saúde. Ele pontua que a ação contribui para evitar o isolamento, ampliar o acesso a especialistas e enfrentar o preconceito.
0: Termina agora o Jornal Câmara dos Deputados, produzido pela Rádio Câmara, com trabalhos técnicos de Wellington Teles e apresentação de Val Monteiro e Márcia Quilissardi. Uma boa noite para você.
2: A Voz do Brasil está de volta na segunda. Bom final de semana. Boa noite.
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2: 20 horas e 1 minuto.
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0: 20h23.
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7: Medidas socioeducativas. 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
10: Parceiro, hoje eu acordei com a ressaca dessa menina, viu?

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5: Horas e 35 minutos.
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